0: investimentos em exploração e produção de petróleo.
1: E ampliação da capacidade de processamento dos derivados, como diesel, nas refinarias.
0: Sem esquecer da transição energética, apostando em cadeias mais limpas e sustentáveis.
1: A Petrobras anunciou hoje um pacote de investimentos de 37 bilhões de reais no estado de São Paulo.
0: O presidente Lula esteve no evento na refinaria de Paulínia, que terá sua capacidade ampliada.
2: A refinaria de Paulínia, no interior de São Paulo, é a maior da Petrobras. Sozinha, a Replan abastece 30% do território brasileiro e seu faturamento representa cerca de 1% do produto interno bruto do país. Estrutura que deve crescer ainda mais com o pacote bilionário anunciado pelo presidente Lula. Até 2030, a Petrobras vai investir 37 bilhões de reais no estado de São Paulo. Do total, 17 bilhões serão destinados ao setor de refino e só na Replan serão 6 bilhões de reais em novos projetos. Com isso, a refinaria será capaz de processar 460 mil barris de petróleo por dia, 5% a mais do que a capacidade atual. Segundo a presidente da Petrobras, Magda Chambriand, os investimentos estão alinhados com a meta de buscar a autossuficiência na produção de diesel.
3: A Petrobras é responsável pelo abastecimento de 75% do diesel do território nacional. Temos projetos para chegar a 85%. E no âmbito dessa discussão de segurança energética do nosso país, nós nos perguntamos por que não 100%. E aí nos comprometemos com o presidente Lula a sermos autossuficientes em diesel até 2030 neste país.
2: O plano da estatal vai além do refino. Outros 9 bilhões de reais serão destinados à exploração e produção de petróleo, com foco no pré-sal da Bacia de Santos. Também estão previstos investimentos em gás natural, energia renovável e na expansão da infraestrutura logística do Porto de Santos. Projetos que aumentam a soberania e diminuem a dependência do país de crises externas, como reforçou o presidente Lula.
4: Fortalecer a Petrobras é uma coisa muito importante. É fazer a Petrobras voltar a ser motivo de orgulho. Sabe o que é motivo de orgulho? É a gente fazer tudo o que for necessário para que esse país seja soberano na prospecção e no refino de biocombustível e de combustível, de gasolina e de óleo diesel, de nafta, tudo que a gente puder produzir.
2: Com os investimentos, a Replan deve aumentar a produção de diesel S10, mais puro e menos poluente, e passará a produzir combustível sustentável de aviação, o SAF. Os investimentos anunciados para o estado de São Paulo devem gerar 38 mil empregos diretos e indiretos, segundo a Petrobras. De Paulínia, São Paulo, Pablo Mundim.
1: Considerado a maior infraestrutura científica do Brasil, o acelerador de partículas Sirius, instalado em Campinas, São Paulo, entrou numa nova fase.
0: Com a inauguração de mais 4 estações, o Sirius amplia a capacidade, a pesquisa e desenvolvimento de novas tecnologias estratégicas para o país.
1: Também foi lançada a pedra fundamental do polo, que vai desenvolver tecnologias para o Sistema Único de Saúde.
5: O Sirius, em Campinas, funciona como um gigantesco microscópio de alta precisão. O equipamento possui uma das mais avançadas fontes de luz síncrotron do mundo e consegue analisar diferentes materiais em escala atômica. As primeiras linhas de pesquisa começaram a operar em 2019. Hoje foram inauguradas mais 4 estações. As novas linhas ampliam a capacidade de pesquisa dos Sirius em áreas estratégicas, como o desenvolvimento de novos medicamentos, avanços em telecomunicações, análise química de materiais complexos como terras raras e minerais críticos e desenvolvimento de supercondutores. As 4 linhas receberam investimento total de 230 milhões de reais, sendo 30 milhões do novo PAC. Com a inauguração, o Sirius chega a um total de 15 linhas em funcionamento. A ministra da Ciência, Tecnologia e Inovação, Luciana Santos, disse que o investimento eleva a qualidade das pesquisas científicas no país.
6: Estamos construindo autonomia científica, capacidade nacional, um Brasil forte, independente e soberano, e prova de que o Brasil pode ocupar um lugar de liderança científica, tecnológica e industrial no mundo.
5: O presidente Lula também visitou o canteiro de obras do Orion, que será o primeiro laboratório de biossegurança máxima, voltado ao estudo de patógenos de alta periculosidade. Durante o evento, também foi lançada a pedra fundamental do primeiro polo do Programa Nacional de Inovação Radical em Saúde. Saúde, voltado ao desenvolvimento de tecnologias para o Sistema Único de Saúde. O ministro substituto da Saúde, Adriano Massuda, destacou a importância do polo para a saúde do país.
7: Estamos falando de infraestrutura integrada voltada para a produção de radiofármacos, diagnósticos avançados, terapias inovadoras, insumos farmacêuticos ativos, as IFAs que o Brasil e o mundo é tão dependente.
5: O presidente Lula ressaltou a importância dos investimentos em ciência e tecnologia.
4: Qualquer quantidade de milhões que nós colocarmos é muito pequeno diante da quantidade de milhões que isso aqui vai render para o futuro do país e para o futuro da sociedade brasileira.
5: O laboratório Sirius atende pesquisadores do Brasil e do exterior. Quase 90% dos componentes do Sirius foram produzidos ou desenvolvidos no Brasil. Reportagem Dima Soldi.
0: Hoje, 18 de maio, é Dia Nacional de Combate ao Abuso e à Exploração Sexual de Crianças.
1: O governo do Brasil vem fazendo um trabalho transversal com vários ministérios para enfrentar esse problema de maneira mais efetiva e segura para as crianças.
0: Esse trabalho envolve educação, levantamento de dados para formulação de novas políticas públicas e, principalmente, estímulo à denúncia por parte da sociedade.
1: Hoje a gente conversa com a ministra dos Direitos Humanos e da Cidadania, Janine Mello, sobre cada uma dessas ações. Boa noite, ministra, bem-vinda.
8: Boa noite, Luciano, boa noite, Mariana. Obrigada, gente, um prazer estar aqui com vocês.
1: Ministra, hoje foram feitas várias entregas relacionadas aos direitos da infância. Vamos começar, então, falando sobre as ações normativas para fortalecer o combate ao abuso sexual de crianças e adolescentes. Que atos foram feitos hoje nesse sentido e como eles ajudam nessa luta?
8: Luciano, hoje eu assinei uma portaria pra gente muito importante, que é a portaria que institui a Política Nacional de Enfrentamento e Combate ao Abuso Sexual contra crianças e adolescentes. Então, a gente, né, mais um avanço do ponto de vista normativo em relação a essa agenda. A gente garante aí o compromisso do governo do presidente Lula em organizar as ações do governo federal como um todo, para que a gente consiga efetivamente melhorar tanto a etapa de prevenção quanto a etapa de encaminhamento dos casos e também de responsabilização dos assediadores e dos abusadores de crianças.
0: E hoje, né, ministra, foi lançada uma campanha de enfrentamento à violência sexual contra crianças e adolescentes. Eu vou até chamar, vamos ouvir um trechinho dela.
9: O silêncio não protege a criança. O silêncio protege quem comete a violência. Proteger a criança é agir. 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Disque 100, Disque Direitos Humanos.
0: Pois é, ela vem com essa ideia para reforçar essa ideia da importância da sociedade denunciar, não ser omissa e não ter esse olhar julgador sobre a criança, né?
8: É isso, Mariana. A gente precisa, assim, a prevenção, né, o enfrentamento à violência sexual contra crianças e adolescentes, ela tem três grandes etapas, vamos colocar assim. Então, tem uma parte que é de prevenção, então a gente precisa falar sobre isso. Então, o silêncio, ele não ajuda as crianças, ele não protege as crianças. O silêncio, ele só protege o abusador. Ele só protege aquele que violenta essas crianças e que abusa dessas crianças. Então, o que a gente precisa garantir é efetivamente canais de denúncia para no momento em que o caso aconteça, a gente consiga encaminhar isso adequadamente, que a gente consiga que o Estado dê respostas, né, junto a diferentes autoridades competentes aí, dependendo do caso, para a gente conseguir garantir efetivamente que também, aí uma terceira fase é que a gente responsabilize e puna aquelas pessoas que estão envolvidas nesses crimes.
1: Outra ação transversal lançada hoje foi com o Ministério da Educação, né? Com o caderno temático Papel da Escola no Enfrentamento à Violência contra Meninas e Mulheres. O que é esse material? Ele será entregue nas escolas, aos pais?
8: Então, esse material a gente tem, né? Em parceria com o Ministério da Educação, assim como a gente tem também em parceria com outros ministérios, esse material é um material que vai servir de orientação para os profissionais de educação. Então, professores, todo mundo que está na sala de aula. A escola pra gente é um dos principais locos de ensino pra, né, acho que para as crianças conseguirem se proteger e para a gente garantir que também a escola, como parte dessa rede de proteção social, seja um lugar em que os professores que estão junto com essas crianças diariamente consigam identificar eventuais sinais de que as pessoas estão passando por algum tipo de situação de violação ou de violência. Então, para a gente é muito importante que os professores e professoras estejam orientados adequadamente para conseguir identificar e encaminhar esses casos para onde a gente precisar, para as autoridades competentes, polícia, quando for o caso, conselhos tutelares.
0: saber também como abordar,
8: exatamente,
0: né? E não compactuar com essa rede de silêncio.
8: Exatamente. Esse material já está disponível nas redes do MEC e ele vai estar disponível para todos os professores e professoras do Brasil.
0: Agora, foi lançada também, né, ainda falando em educação, foi lançada a matriz Educação que Protege, que é uma parceria com a Unicef, e também um guia para os municípios lidarem aí com a proteção das crianças em festas populares, eventos públicos. Que tipo de orientações esses documentos trazem?
8: Então, acho que a gente tem uma parceria já histórica com a Unicef de muitos anos, então tem uma esse é mais, né, esses são dois materiais que são exemplos dessa parceria aí muito frutífera que a gente tem com eles. A nossa preocupação foi garantir isso para municípios e para instituições que organizam grandes eventos, saberem como se, é como se a gente tivesse um passo a passo do que fazer para a gente ter cuidado com essas crianças, porque a gente sabe que nesses momentos é muito comum que aconteça situações, que a criança às vezes fica desacompanhada, as pessoas às vezes não estão totalmente atentas ao que está acontecendo, e a gente precisa garantir que tenha, inclusive no âmbito desses eventos, estruturas de atendimento para evitar que esses casos fiquem sem encaminhamento naquele momento imediato em que acontece.
1: Ministra, outra parceria importante, ou outras parcerias importantes, são com a Polícia Rodoviária Federal e os conselhos tutelares, né? A ideia é contar com essas instituições nas localidades de difícil acesso, não é isso?
8: É isso. Com a Polícia Rodoviária Federal, a gente tem a polícia já tem uma metodologia que chama MAPEAR, que é implementada para exatamente identificar e fiscalizar pontos que a gente tem nas rodovias federais em que a gente sabe que tem uma incidência grande de violação contra crianças. Então, na verdade, hoje a Polícia Rodoviária Federal está atualizando essa metodologia para a gente conseguir qualificar e aprimorar esse atendimento, para a gente ter tempestividade e agilidade na identificação desses casos e no encaminhamento policial em relação a isso. Então, essa é uma parceria para a gente super importante com a Polícia Rodoviária Federal, que está em andamento já há um tempo, mas a gente agora atualiza para aprimorar. A outra que a gente tem com os conselhos federais, na verdade, é uma atuação, né, no âmbito do nosso ministério em várias dimensões, vamos colocar assim, que a gente tem principalmente uma preocupação em fortalecer e garantir que os conselhos federais consigam executar suas atribuições na proteção na defesa dos direitos das crianças e dos adolescentes. Então, a gente tem programas de equipagem, fortalecimento via capacitação desses conselheiros e dessas conselheiras. Então, tem uma série de medidas que a gente faz junto aos conselhos para garantir que eles possam aí nos apoiar na implementação das políticas de defesa de criança e adolescente.
0: Eu acho que até é importante a gente ressaltar esse trabalho que a Polícia Rodoviária Federal faz, porque há lugares onde basicamente é a PRF ali que tem mais condição de atuar, né? Porque é mais difícil de chegar, mais difícil de manter, às vezes, alguém do estado por lá, né?
8: Exatamente.
0: Ministra, a gente não pode deixar de falar aqui das novas formas de violência sexual, principalmente no ambiente digital, né? A senhora pode falar um pouco pra gente sobre o ECA digital e como é que tem sido o enfrentamento da violência nesse ambiente virtual?
8: Claro, então, o ECA, bom, foi um avanço histórico, importantíssimo que o Brasil deu no último, né? Agora no último, a gente aprovou, sancionou a lei no ano passado, esse ano a gente conseguiu publicar o decreto que regulamenta e que indica, inclusive para o setor de tecnologia e das plataformas, como é que o ECA digital vai ser efetivamente implementado. A gente precisa, acho que, caminhar em duas direções. Uma é garantir que efetivamente o ECA digital seja implementado, se torne uma realidade na vida das famílias. Havia uma preocupação muito grande de todas as famílias brasileiras com a forma com que o acesso à internet tem se dado de maneira cada vez mais precoce e cada vez menos supervisionada. Então, para a gente é importante garantir que haja uma parceria entre famílias, Estado e iniciativa privada para a gente criar e permitir que o ambiente digital seja um ambiente protegido para as crianças, um ambiente seguro para que elas naveguem. O acesso à internet, à tecnologia é uma realidade. A gente não tem como lutar contra isso, mas a gente precisa garantir que esse espaço seja um espaço mais seguro para crianças e adolescentes. Então, o ECA acho que trouxe exatamente essa perspectiva. E para a gente é muito importante afirmar e acho que reiterar que o Brasil, ele define, ao estabelecermos o ECA digital, o que o Brasil diz é: eu estou definindo um limite enquanto país para o que a gente permite em relação à operação ou regras de negócio, ou modelos de negócio que a gente não quer que sejam baseados na vulnerabilidade da infância. O Brasil diz isso de maneira muito explícita e evidente, inclusive servindo de exemplo e de referência aí para outros países.
1: Nesse contexto, né, ministra, temos também o guia sobre dispositivos digitais, né, o uso por crianças e adolescentes. Que tipo de orientações estão nesse guia? E ele tem tido, a população tem demonstrado interesse nesse guia? guia?
8: Muito, Luciano. Esse guia ele foi um guia que, né, antecedeu ali a parte da regulamentação do Eco Digital e ele, na verdade, serviu para isso. Vários pais, várias mães e pessoas que, né, responsáveis pelas crianças não sabem exatamente como mexer em determinados tipos de aplicativos ou de rede social. Então, o guia, ele, inclusive, ajuda a fazer a supervisão parental. Então, tem várias famílias que acessaram, né, e que nos retornaram e nos deram um feedback em relação a isso, de que foi importante para orientar essas pessoas de como, quais são os instrumentos e quais são os mecanismos que a gente pode contar para garantir que as crianças tenham um acesso mais seguro a esses aplicativos e a essas plataformas de maneira geral. E aí a gente também tem ali parte que vai para, né, dedicado para as outros equipamentos da rede de proteção de crianças e adolescentes, para os profissionais de saúde, para os profissionais de assistência social, profissionais da educação. Então ele é voltado para famílias, mas também para todos aqueles que de alguma forma interagem com o dia a dia e cotidiano dessas crianças, para que a gente tenha ali orientações meio coordenadas em relação a isso.
0: Onde é que a gente consegue acesso ao guia, ministra?
8: Ele tem uma plataforma específica, um site, ele está disponível para download, a gente tem também vários materiais impressos que foram distribuídos em diferentes locais, mas ele está disponível hoje, inclusive no site do nosso próprio ministério.
0: Então vamos lá, guia sobre o uso de dispositivos digitais por crianças e adolescentes, é assim que é possível buscar na internet e encontrar ele, então.
8: O apelido dele é, né, Guia de Telas, pode botar
0: guia
8: no Google,
0: de telas.
8: Guia de Telas, que eu acho que vocês acham de maneira mais fácil também.
0: Tá ótimo, nós conversamos com Janine Mello, ministra dos Direitos Humanos e da Cidadania. Ministra, muito obrigada pela sua entrevista à Voz do Brasil.
8: Imagina, obrigada, Mariana, obrigada, Luciano, boa noite, gente.
1: Cartão de crédito, cheque especial, financiamento estudantil, o Desenrola chegou para ajudar os brasileiros a se livrarem de vários tipos de dívidas.
0: E entre as novidades do programa está um simulador que calcula os prazos, descontos e o valor final da dívida a ser quitada.
1: Outra facilidade é ter atendimento presencial em uma agência dos Correios.
10: Luciana Abreu é fisioterapeuta e conta que na época da faculdade recorreu ao Fundo de Financiamento Estudantil, FIES, para custear as mensalidades. Já formada, ela acabou atrasando os pagamentos do financiamento e viu o débito virar uma bola de neve. Só em 2023, Luciana conseguiu renegociar a dívida graças ao programa Desenrola Brasil do governo federal.
11: Hoje eu já quitei a minha dívida e isso me proporcionou liberdade e autonomia financeira.
10: Para ajudar pessoas que desejam limpar o nome, o governo do Brasil lançou neste mês o programa Desenrola Brasil Famílias, ou Desenrola 2.0. Além das condições especiais, o programa trouxe ainda uma novidade. Nesta edição, os interessados podem realizar uma simulação com uma nova calculadora digital. Desenvolvida pelo Ministério da Fazenda, a calculadora mostra uma estimativa das condições de renegociação antes que a pessoa procure uma instituição financeira. Segundo o secretário de Reformas Econômicas do Ministério, Regis Dudena, outra função disponível é a possibilidade de calcular o uso do Fundo de Garantia do Tempo de Serviço, FGTS.
12: Automaticamente, esse simulador já faz uma projeção de qual vai ser o tamanho do desconto e como ele poderá vir a parcelar essa dívida, inclusive utilizando-se do saque do FGTS para abatimento dessa dívida. Então, é uma ferramenta para ajudar o cidadão a saber se a política pública está sendo aplicada corretamente para ele.
10: A calculadora pode ser acessada no endereço simuladordesenrola.fazenda.gov.br. Para quem prefere atendimento presencial ou não tem facilidade com as ferramentas digitais, também é possível renegociar as dívidas indo a uma das mais de 10 mil agências dos Correios espalhadas pelo país. Reportagem Gabriela Noronha.
0: E na hora de renegociar as dívidas, cuidado com golpes.
1: O Ministério da Fazenda alerta para um golpe que usa um site falso do novo Desenrola Brasil para enganar pessoas interessadas em renegociar dívidas.
13: A página imita canais oficiais e promete limpar o nome do usuário em até 5 dias. Segundo o Ministério, os golpistas pedem consulta de CPF para verificar uma suposta elegibilidade ao programa, coletam informações pessoais e cobram pagamentos via Pix sob a justificativa de taxas administrativas e processamento eletrônico. O site também usa um chat para levantar informações sobre o tipo de dívida, como a do cartão de crédito crédito, por exemplo. A pasta reforça que não existe cobrança de taxa para participar do novo Desenrola Brasil. Vale lembrar que o site oficial do programa está disponível na página do Ministério da Fazenda, gov.br/fazenda. Dilson Santa Fé, para a Voz do Brasil.
0: Proteger a Amazônia e as fronteiras para fortalecer a soberania nacional.
1: É o que pretende o programa Território Seguro e Amazônia Soberana, lançado hoje em Manaus.
0: A iniciativa tem como foco 7 territórios prioritários, onde vivem 38 etnias indígenas.
14: A iniciativa faz parte do Plano Brasil contra o Crime Organizado e integra várias forças do governo federal para enfrentar a criminalidade. O ministro da Justiça e Segurança Pública, Wellington César Lima e Silva, destacou que as facções que agem na Amazônia Legal são diferentes dos grupos criminosos de São Paulo e Rio de Janeiro. Por isso, o programa deve atender a segurança regional e combater crimes divididos em 4 pilares.
15: O primeiro pilar é o lucro. Aqui, o ouro do garimpo ilegal, a madeira sem origem, a terra grilada, a cocaína que desce os rios. O segundo pilar é o controle a partir das prisões e dos territórios dominados, de onde lideranças articulam atividades criminosas. O terceiro pilar é o poder armado, alimentado pelo mercado legal de armas que cruza as fronteiras norte e oeste do país. E finalmente o quarto pilar é a violência letal contra ribeirinhos, contra lideranças indígenas, contra agentes públicos.
14: O programa tem como foco 7 territórios prioritários, onde vivem 38 etnias indígenas e tem investimento inicial de 209 milhões de reais. A ideia é combinar ações de repressão, prevenção e fortalecimento das economias locais, a fim de evitar que indígenas sejam cooptados pelo crime, como explica o ministro dos Povos Indígenas, Eloy Terena.
16: Nós detectamos aí dentro dos territórios, além dessas facções, elas vão assediando os indígenas. E muitos indígenas acabam sendo assediados por falta de oportunidade, por não ter outros meios de sobrevivência, sem ter também o apoio para realizar suas atividades próprias, né? Então, não tem perspectiva de vida. Então, é a partir dessa dimensão que o Estado precisa agir.
14: O programa Brasil contra o Crime Organizado foi lançado no dia 12 de maio para desarticular as estruturas econômicas, operacionais e territoriais que sustentam as organizações criminosas. Reportagem Luana Karen.
1: Mais de 19 milhões de famílias em todo o país começam a receber hoje a parcela do mês de maio do Bolsa Família.
0: O repasse foi unificado em 217 municípios brasileiros às famílias que vivem em áreas em emergência ou calamidade pública reconhecidas pelo governo do Brasil.
1: E uma novidade, a partir de hoje as famílias beneficiárias podem contar com um aplicativo renovado.
0: Quem explica pra gente é o ministro do Desenvolvimento e Assistência Social, Família e Combate à Fome, Wellington Dias.
17: É uma ferramenta que permite a cada família beneficiária poder dar solução a problemas que tenha. Por exemplo, por que que teve um bloqueio? Lá no aplicativo você vai conseguir saber e vai conseguir ali dar a solução. Também é uma ferramenta para acessar vários programas além do Bolsa Família. O Minha Casa Minha Vida, como é que eu faço para me cadastrar? O programa Gás do Povo, Luz do Povo, o programa Pé de Meia, ou seja, são várias portas que se abrem para o público do Bolsa Família.
1: E essas foram as notícias do governo do Brasil.
0: Fique agora com as notícias do Poder Judiciário e do Congresso Nacional. Boa noite.
1: Boa noite para você, até amanhã.
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20: STF invalida lei do Espírito Santo que permite aos pais vetar filhos em aulas sobre gênero e sexualidade.
21: STJ recebe nova denúncia contra ex-governador do Acre em ação por fraude e desvio em obras públicas.
20: TSE realiza confirmação do teste público da urna.
21: Boa noite, eu sou Marcela Luiza.
20: E eu sou Walter Lima.
21: Supremo Tribunal Federal invalida a lei do Espírito Santo que permitia a pais vetar filhos filhos em aulas sobre gênero e sexualidade.
20: Na mesma sessão virtual, o STF também declarou inconstitucional uma lei de Betim, em Minas Gerais, que proibia o uso da chamada linguagem neutra nas escolas. Marta Ferreira.
2: A norma capixaba foi questionada no Supremo pela Aliança Nacional LGBTI+, pela Associação Brasileira de Famílias Transafetivas e pela Associação Comunitária Cultural e de Apoio Social, Fórum Nacional de Travestis e Transsexuais Negras e Negros. Prevaleceu o voto da relatora ministra Carmen Lúcia. Para ela, o legislativo capixaba extrapolou sua competência constitucional ao tratar de diretrizes e bases da educação, matéria reservada à União. Na avaliação da ministra, a norma interferiu indevidamente no currículo pedagógico, cujas regras são disciplinadas pela Lei de Diretrizes e Bases da Educação Nacional. Na mesma sessão virtual, os ministros também declararam inconstitucional a Lei 7.015 de 2022 do município de Betim, em Minas Gerais, que proibia o uso da chamada linguagem neutra nas escolas. O relator da ação, o ministro Luiz Fux, afirmou que o tribunal tem jurisprudência consolidada, segundo a qual estados e municípios não podem proibir o uso da linguagem neutra em instituições públicas ou privadas de ensino, por se tratar de matéria vinculada às diretrizes educacionais, cuja competência é da União.
21: Corte Especial do STJ recebe nova denúncia contra o ex-governador do Acre, Gladson Cameli.
20: Agora, o político é acusado pelos crimes de peculato, desvio e fraude à licitação por supostas irregularidades na contratação de obras para rodovia estadual em Cruzeiro do Sul. Fátima Uchoa.
3: Com a decisão, o ex-governador se tornou réu em mais uma ação penal. A Corte Especial já o havia condenado a 25 anos e 9 meses de reclusão, a maior pena já aplicada pelo STJ em uma ação penal originária. Segundo o Ministério Público Federal, no início do primeiro mandato no governo do Acre, em 2020, o então governador Gladson Cameli teria articulado esquema para frustrar o caráter competitivo da licitação para obras de duplicação da AC-405, direcionando o contrato para a construtora Colorado, empresa ligada à família dele. A acusação também aponta suposto superfaturamento no contrato. A relatora na Corte Especial é a ministra Nancy Andrighi.
21: Moradores da Ilha do Marajó, no Pará, buscam atendimento no mutirão da Justiça do Trabalho.
20: O mutirão é uma parceria com o Conselho Nacional de Justiça. Luma Soares.
22: Os atendimentos começaram cedo em Portel, na Ilha do Marajó. Centenas de pessoas enfrentaram filas na madrugada para garantir serviços como orientações trabalhistas, emissão de documentos, previdência e atendimento de saúde. Os atendimentos vão até sexta-feira, dia 22, das 8 da manhã às 6 da tarde.
21: O Tribunal Superior Eleitoral realizou a confirmação do teste público da urna.
20: Os investigadores validaram as correções e aprimoramentos nos sistemas eleitorais. Fábio Ruas.
23: O teste de confirmação foi realizado entre os dias 13 e 15 de maio. Os testes comprovaram mais uma vez a segurança do sistema eleitoral brasileiro. Ficou constatado que nenhum dos quatro achados do teste da urna, realizado no final do ano passado, fragilizou o sigilo e a integridade do voto, que são os pilares do processo eleitoral do país.
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21: Uma boa noite.
20: E até amanhã.

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1: Eu sou Paula Groba.
2: E eu sou Ricardo Nakaoka.
1: E estes são os destaques de hoje do Jornal do Senado, que começa agora.
2: 5 estados são premiados no Senado por avanço na alfabetização infantil.
1: Presidente do Banco Central participa de audiência com senadores para prestação de contas e esclarecimentos sobre o Banco Master.
2: Senado debate criação do Estatuto da Poupança para proteger famílias endividadas.
1: Boa noite.
2: Boa noite.
1: Aprender a ler e escrever na idade certa pode definir todo o futuro escolar de uma criança. E alguns estados brasileiros têm conseguido avançar nesse desafio.
2: Hoje, o Senado homenageou 5 governadores que se destacaram pelos resultados na alfabetização de crianças de até 8 anos, reconhecendo políticas públicas que melhoraram o desempenho dos alunos nos primeiros anos da educação básica. Os detalhes na reportagem de Rodrigo Rezende.
3: O reconhecimento é feito a partir de critérios técnicos que levam em conta 4 eixos de avaliação: resultados de alfabetização, equidade, formação de professores e regime de colaboração. O senador Cid Gomes, do PSB do Ceará, que propôs a iniciativa e presidiu a homenagem, afirmou que a premiação é um incentivo para que mais governantes invistam em educação.
4: Hoje, consolidamos a tradição que iniciamos em 2025. Confirmamos o compromisso desta casa com a educação, com a democracia e com a superação das desigualdades. Deixamos claro que os esforços dos governantes que lutam por uma educação de qualidade não passarão desapercebidos.
3: Juliano Manzep, representante do governador de Mato Grosso, Otaviano Pivetta, afirmou que o prêmio é resultado de um trabalho coletivo.
5: Esse prêmio não é apenas do governo. Nós dedicamos ele também a todos os gestores, professores, diretores de escolas, prefeitos municipais e toda a classe educadora.
3: Erivonaldo Alves, secretário de Educação da Paraíba, representante do governador Lucas Ribeiro, ressaltou que a alfabetização na idade certa abre diversas portas durante a vida.
6: Em nome de cada aluno paraibano, de 6 a 7 anos de idade, que descobre o mundo através da leitura. Alfabetizar não é apenas um favor, é um direito que todas as crianças têm.
3: O governador do Piauí, Rafael Fonteles, saudou a parceria entre os entes federados na conquista de bons números de alfabetização no estado.
7: Sabemos que essa é uma política executada pelos municípios diretamente, mas pode e deve ser apoiada pelos estados e pelo governo federal.
3: O governador do Ceará, Eumano de Freitas, ressaltou a longevidade das políticas educacionais no estado.
8: É também motivo de orgulho fazer parte de um projeto educacional que se tornou referência nacional e que foi construído com visão de longo prazo, compromisso público e continuidade administrativa.
3: O Comitê Técnico da Comenda conta com representantes do Ministério da Educação, do INEP, do Unicef e de instituições ligadas à educação, caso da Fundação Roberto Marinho, Fundação Lehman, Associação Bem Comum e o Instituto Natura.
1: O senador Marcelo Castro, do MDB do Piauí, cobrou uma decisão definitiva do Supremo Tribunal Federal sobre a divisão dos royalties do petróleo. Hoje, a maior parte desses recursos fica concentrada em 3 estados produtores: Rio de Janeiro, São Paulo e o Espírito Santo.
2: Em 2012, o Congresso aprovou novas regras para ampliar a participação dos estados não produtores, mas a lei acabou suspensa pelo STF em 2013. Neste mês, o julgamento foi retomado, mas voltou a ser interrompido após pedido de vista do ministro Flávio Dino.
9: 86% ficam no Rio de Janeiro, 4,4% no Espírito Santo, 0,6% em São Paulo. Somando tudo, 94% dos royalties do petróleo do Brasil ficam em 3 estados, especialmente em um único estado do Brasil.
1: E outra decisão recente do Supremo Tribunal Federal teve impacto direto nas relações de trabalho e nos direitos das mulheres.
2: O STF considerou constitucional a lei aprovada pelo Senado em 2023, que prevê medidas para promover a igualdade salarial entre homens e mulheres nas empresas. A norma vinha sendo questionada por entidades empresariais e trabalhistas. A reportagem é de Raíssa Abreu.
10: A iniciativa do governo, aprovada pelo Senado em junho de 2023, obriga empresas a divulgarem periodicamente salários e critérios de remuneração de seus funcionários e a adotarem medidas para a correção de desigualdades entre salários de homens e mulheres na mesma função. O ministro Alexandre de Moraes considerou que a lei cumpre o objetivo de promover a transparência e enfrentar a desigualdade. Para a relatora da proposta no Senado, a senadora Tereza Leitão, do PT de Pernambuco, ainda há muito por fazer.
11: Eu acho que o primeiro ponto a ser feito é essa radiografia da situação, porque existe já a disparidade e quando você dá o corte racial, ela aumenta, como também cortes regionais, cortes territoriais. Então, esse mapa a gente precisa se valer dele para poder fazer as políticas de reparação, de superação dessa realidade.
10: Mulheres recebem, em média, 21% a menos que os homens. Quando o recorte é racial, a diferença salarial entre homens brancos e mulheres negras é de 53%.
1: Audiência com o presidente do Banco Central, renegociação de dívidas rurais e propostas para garantir a gratuidade do PIX movimentam a agenda das comissões do Senado nesta semana.
2: Projetos sobre protocolo antirracista e militarização de escolas também estão entre os destaques. Repórter Marcela Diniz.
12: Na terça, a Comissão de Assuntos Econômicos ouve o presidente do Banco Central, Gabriel Galípolo, entre outros assuntos, sobre a fraude do Banco Master e as providências do BC com relação ao BRB, Banco de Brasília. O colegiado também pode votar a utilização do Fundo Social do Pré-Sal para renegociação de dívidas de produtores rurais. Para o presidente do colegiado, senador Renan Calheiros, do MDB de Alagoas, a crise é grave e demanda solução urgente.
13: Problemas climáticos com problemas macroeconômicos, guerras, câmbio baixo, mercado reduzido, juros altíssimos, as suas garantias foram comidas pela remuneração desses juros absurdos.
12: Também na terça, a Comissão de Educação analisa o protocolo antirracismo, misoginia e demais preconceitos nas escolas. Na quarta, a Comissão de Constituição e Justiça poderá votar a PEC que amplia a autonomia do Banco Central e garante gratuidade do PIX. E na quinta, tem debate na Comissão de Educação sobre militarização de escolas públicas. O pedido de audiência cita agressões, punições desmedidas e outras violações em ambiente escolar.
1: Já no plenário, os senadores devem votar nesta semana o projeto de lei complementar que garante a manutenção de incentivos de tributos federais a pessoas jurídicas sem fins lucrativos, independentemente de sua qualificação.
2: A pauta de votações desta semana também inclui indicações para a representação do Brasil no exterior e para o Conselho Nacional de Justiça, aumento de prazo para contestar a autoria de crimes praticados no ambiente doméstico e ainda a criação da Política Nacional para Estudantes com Altas Habilidades ou Superdotação.
1: Guardar dinheiro no fim do mês ainda é um desafio para milhões de brasileiros endividados. Para estimular a criação de reservas financeiras e reduzir o superendividamento, um projeto em análise no Senado cria o chamado Estatuto da Poupança.
2: A proposta prevê mudanças no FGTS, incentivos ao hábito de poupar e novas regras para contratos de crédito. Os detalhes com a repórter Patrícia Oliveira.
14: A proposta do senador Confúcio Moura, do MDB de Rondônia, cria uma política de orientação para o consumo consciente, por meio de educação financeira, além de incentivos à poupança. Entre as medidas está a criação de prêmios para trabalhadores com saldo no FGTS e para bons pagadores. O projeto também prevê o direito ao arrependimento, com um prazo para reflexão de quem solicitar um empréstimo bancário antes que seja finalizado. Confúcio Moura destaca que facilidades como compras pela internet estimulam o consumo desnecessário por impulso e o endividamento pode levar a decisões arriscadas, como apostas online ou empréstimo consignado.
15: O crédito, que deveria funcionar como apoio momentâneo, passou a ocupar o espaço da renda. Virou ponte para atravessar o mês. Virou instrumento de sobrevivência.
14: O projeto ainda proíbe o aumento automático do limite do cartão ou do cheque especial. E as faturas deverão informar o valor total dos financiamentos em reais.
2: Com edição de Paula Gromba e trabalhos técnicos de João Lira, o Jornal do Senado fica por aqui. Acompanhe agora as notícias da Câmara dos Deputados. Boa noite.
1: Boa noite e até amanhã.

0: avança a proposta que cria a política de proteção às pessoas com ostomia.
1: Câmara analisa projeto que regulamenta a atuação do síndico profissional.
0: Deputados debatem obrigação do SUS aceitar exame em clínica privada.
1: Boa noite. O plenário pode votar projeto que obriga o SUS a aceitar exames feitos em clínicas privadas. Entenda na reportagem de Antônio Vital.
2: Ganhou o regime de urgência e pode ser votado a qualquer momento no plenário da Câmara, projeto que obriga o Sistema Único de Saúde, o SUS, a aceitar exames realizados em clínicas privadas. A justificativa é que isso poderia acelerar o tratamento de pacientes que enfrentam filas e demora na realização de exames no sistema de saúde público. A proposta condiciona a aceitação dos exames privados aos prazos de validade e padrões de qualidade a serem definidos pelo Ministério da Saúde. Com regime de urgência, o projeto pode ser votado diretamente no plenário da Câmara, sem passar pela análise das comissões permanentes da Casa. Mas a votação da urgência provocou debate no plenário. Deputados aliados ao governo criticaram a proposta, com o argumento de que os médicos do SUS hoje não são impedidos de aceitar esses exames e que, se o projeto virar lei, pode beneficiar pacientes que têm condições de pagar. Foi o que disse o deputado Jorge Sola, do PT da Bahia.
3: Não existe nenhuma barreira para que exames feitos na rede privada sejam utilizados pelo SUS. O que existe são critérios da qualidade dos exames que são realizados serem confiáveis ou não. Esse projeto vai oficializar problemas graves, onde muitas vezes um paciente passa na frente de uma fila existente porque ele tem condição de pagar os procedimentos e diagnósticos.
2: O autor do projeto, o deputado Nicolas Ferreira, do PL de Minas Gerais, diz que o uso de exames feitos em clínicas privadas poderia resolver o problema das filas e atrasos no atendimento da rede pública.
4: Quero dizer bem claro que isso é um projeto técnico, um projeto que vem de uma demanda de pessoas reais que precisam de agilidade, tempo e recurso, que serão ali realmente beneficiados, porque ele pode fazer o exame privado e já chegar com o SUS com esse exame para poder ajudar no atendimento. Então, realmente, a união tanto do SUS quanto da rede privada para poder melhorar a saúde no nosso país.
2: Ainda não há data para votação no plenário da Câmara do projeto que obriga o Sistema Único de Saúde a aceitar exames realizados em clínicas privadas. Da Rádio Câmara de Brasília, Antônio Vital.
5: Votação.
0: Câmara aprova projeto que garante acesso à reprodução assistida para mulheres em tratamento de câncer. A repórter Sofia Peçanha nos conta como deve funcionar.
6: A Câmara dos Deputados aprovou o projeto que estabelece a Política Nacional de Atenção Integral em Reprodução Humana Assistida. Apresentada pela deputada Isa Arruda, do MDB de Pernambuco, a proposta garante o acesso a serviços de reprodução assistida a mulheres em tratamento de câncer que possa afetar a sua fertilidade ou com diagnóstico de endometriose. Segundo a relatora na Comissão de Saúde, a deputada Jandira Fegari, do PSDB do Rio de Janeiro, a medida é necessária para garantir que a política, hoje baseada em portarias do Ministério da Saúde, tenha perenidade e aplicação uniforme em todo o país, oferecendo atendimento seguro a todas as pacientes.
7: A colaboração entre diferentes esferas é fundamental para assegurar a qualidade e a uniformidade dos serviços prestados, já que a governança colaborativa melhora os resultados de políticas públicas complexas como as da saúde.
6: O projeto prevê que o Sistema Único de Saúde, o SUS, assegura o acesso a serviços de reprodução assistida em todas as unidades federativas. Porém, quando a rede do SUS for insuficiente, o poder público poderá recorrer a serviços privados filantrópicos ou sem fins lucrativos. Além disso, o texto garante o acesso ao congelamento de óvulos e a outros serviços de reprodução assistida para mulheres que passam por tratamento de câncer, protegendo o direito à maternidade e à preservação da fertilidade antes de procedimentos que possam prejudicá-la, como afirma a deputada Jandira Fegari.
7: Dessa forma, a possibilidade de preservar a fertilidade oferece uma perspectiva positiva e um ganho significativo na qualidade de vida para as pacientes oncológicas, o que reduz o impacto psicológico associado à perda da capacidade de ter filhos biologicamente.
6: Quando a proposta estiver valendo como lei, todos os procedimentos de reprodução assistida deverão constar da tabela de procedimentos do SUS, garantindo financiamento adequado e acesso integral aos serviços. O projeto que garante acesso à reprodução assistida para mulheres em tratamento de câncer segue para análise do Senado. Da Rádio Câmara de Brasília, Sofia Peçanha.
5: Saúde.
1: Pessoas que passaram por um procedimento cirúrgico chamado ostomia são foco de um projeto que está sendo examinado na Câmara. O repórter José Carlos Oliveira tem os detalhes.
8: Avança na Câmara dos Deputados a proposta de criação da Política Nacional de Proteção às Pessoas com Ostomia, ou seja, aqueles pacientes que passaram por cirurgia para fazer uma abertura de ligação direta entre um órgão interno e o exterior do corpo. A intenção é garantir direitos, inclusão social e assistência integral a essas pessoas. A proposta do deputado Clodoaldo Magalhães, do PV de Pernambuco, já havia sido alterada na Comissão de Defesa dos Direitos das Pessoas com Deficiência. O texto ganhou ainda mais abrangência após a aprovação na Comissão de Trabalho, com relatoria da deputada Flávia Moraes, de Goiás.
9: A gente busca justamente abranger aos outros tipos de ostomia, então a gente trata da ostomia, tanto pode ser na traqueia, quanto pode ser no intestino, e também da situação daquela ostomia provisória, que é temporária, aquela que vai ficar por um tempo e depois ela fecha, e aquela que é constante, permanente, né? Então, tudo isso requer cuidado diferenciado, e a gente fez, então, esse detalhamento, e com isso a gente vai ter aí um marco legal importante em relação ao paciente ostomizado.
8: Entre os benefícios previstos estão distribuição gratuita e regular de equipamentos e materiais de ostomia pelo SUS, isenção de impostos sobre produtos e acessórios específicos para a ostomia, centros de referência especializados com atendimento multidisciplinar em todo o país, programas de reabilitação física e reinserção social e laboral, adaptação de banheiros públicos e campanhas de conscientização e educação. O texto ainda protege o paciente de demissão desde a indicação médica para a cirurgia até 12 meses após o retorno ao trabalho. Flávia Moraes comentou a importância da política nacional.
9: Projeto muito relevante, com certeza ele vai trazer uma dignidade, uma qualidade de vida muito diferente para esse paciente, que muitas vezes sofre constrangimento no local de trabalho por falta de adaptação, nos banheiros por falta de adequação.
8: A proposta de política nacional de proteção às pessoas com ostomia ainda vai passar pela análise das comissões de saúde, de Finanças e Tributação e de Constituição e Justiça. Da Rádio Câmara de Brasília, José Carlos Oliveira.
5: Trabalho.
0: Charles Fernandes, do PSD da Bahia, defende a votação urgente de proposta que regulamenta a aposentadoria especial dos agentes comunitários de saúde e de combate a endemias. O deputado afirma que o texto garante justiça e valorização aos trabalhadores.
10: O que que é esse projeto? Vai trazer a segurança jurídica, vai trazer uma segurança para todos os agentes comunitários de saúde, uma aposentadoria especial. Os homens com 52 anos e as mulheres com 50 anos. Os agentes comunitários de saúde, eles trabalham no dia a dia, caminhando nas ruas com poeira, com lama, com sol quente. Então, é necessário e é importante regulamentar aposentadoria especial dos agentes comunitários de saúde.
1: Charles Fernandes lembra que os agentes comunitários de saúde e de combate a endemias prestam a primeira assistência às famílias, exercendo papel essencial na atenção básica ao acompanhar de perto a realidade dos bairros, das comunidades rurais e do interior do país.
5: Comissões.
0: É cada vez mais comum que condomínios tenham como síndico alguém que não mora no local. Por isso, a Câmara está examinando uma proposta que regulamenta a atividade do síndico profissional. A reportagem é de Luiz Cláudio Canuto.
11: Projeto aprovado na Comissão de Trabalho regulamenta a profissão de síndico profissional. O autor da proposta, deputado Paulo Alexandre Barbosa, lembra que o Código Civil de 2002 estabelece que a Assembleia do Condomínio pode escolher síndico que não more no condomínio para exercer a administração, o que possibilitou o surgimento do síndico profissional, uma alternativa cada vez mais comum nos condomínios brasileiros. Há, inclusive, empresas condominiais. Na opinião do deputado, isso mostra busca por mais profissionalismo na gestão condominial, além de resolver o problema de muitos condomínios onde ninguém quer assumir a função. O projeto foi apresentado para regulamentar a figura do síndico profissional no ordenamento jurídico brasileiro e estabelecer regras de contratação, atribuições e responsabilidades, e também prevenir conflitos, dando maior segurança jurídica para todos. O relator da proposta na comissão foi o deputado Léo Prates, da Bahia. Ele modificou o texto original que previa como pré-requisito para o síndico profissional ter completado o ensino médio. Pela nova versão, a formação exigida é de tecnólogo em gestão de condomínio ou graduação em administração ou direito, além de inscrições nos conselhos regionais de administração ou na OAB.
12: Surgiu a necessidade do Congresso Nacional regular essa atividade. Esse projeto, logicamente,
13: nos interessou, porque é um bom debate, e nós conseguimos a aprovação, graças a Deus, unânime, na criação da profissão de síndico profissional, protegendo a sociedade, porque a gente acha que tem que ter uma qualificação para se exercer, já que não é uma atividade tão simples. Ele tem que cuidar de terceirização de mão de obra, ele tem que cuidar de obras de engenharia, uma série de atividades que são atinentes à vida condominial. Então, nós aceitamos a profissão, por exemplo, de técnico em administração, que é nível médio, mas é o mínimo que a gente pode exigir de uma pessoa que vai cuidar de tantas vidas. Então, a gente acha que o projeto saiu redondo, agora ele segue a tramitação na Câmara, e eu acho que ele com certeza vai ter um fim, porque é necessário regular essa profissão que já é exercida por uma série de pessoas.
11: O projeto que regulamenta a profissão de síndico profissional já está na Comissão de Constituição e Justiça. Da Rádio Câmara de Brasília, Luiz Cláudio Canuto.
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5: Segurança Pública.
1: Os deputados aprovaram

0: Responsabilidade civil no plano, tenha caráter opinativo e seja voltada principalmente à rede de atendimento à mulher. Entre as diretrizes do plano estão a proteção da família, o atendimento humanizado, a não revitimização da mulher, além da assistência às vítimas e seus familiares e o incentivo à denúncia. Para a relatora da proposta na Comissão de Defesa dos Direitos da Mulher, deputada Laura Carneiro, do PSD do Rio de Janeiro, a medida fortalece o combate à violência contra a mulher.
1: À disposição do Estado, nas suas três esferas, favorecer a atuação pela defesa da vida da mulher, com auxílio opinativo das instituições da sociedade civil, que dispõe de conhecimento e atuação sobre o tema, e estou convencida, portanto, que promoveremos avanços concretos na incorporação do olhar e da experiência da sociedade civil num problema da violência contra a mulher.
0: Atualmente, o Brasil conta com diversas ONGs que atuam na defesa dos direitos das mulheres, na promoção da igualdade de gênero e no enfrentamento à violência. Aprovado pelas comissões, o projeto amplia a participação da sociedade no Plano Nacional de Prevenção e Enfrentamento à Violência contra a Mulher, poderá seguir diretamente para o Senado, sem necessidade de votação pelo plenário. Da Rádio Câmara de Brasília, Júlia Lopes.
2: O Conselho de Ética da Câmara dos Deputados aprovou a suspensão de parlamentares envolvidos na ocupação da mesa diretora ocorrida em agosto de 2025. Para Chico Alencar, do PSOL do Rio de Janeiro, a medida é importante para a preservação do decoro e da democracia.
3: Chico Alencar destaca que o placar de 15 votos favoráveis e 4 contrários reflete o entendimento do colegiado sobre a gravidade da obstrução dos trabalhos da Câmara. O deputado também critica a posição de operadores do direito que apoiam atos contra o Estado Democrático.
4: Justiça.
2: Boletins de ocorrência poderão ter o mesmo modelo em todo o país. A ideia é garantir que as informações importantes estejam no documento e facilitar a comparação dos registros de crimes entre os estados. A reportagem é de Maria Neves.
5: A Comissão de Segurança Pública da Câmara dos Deputados aprovou o projeto que exige a utilização de boletins de ocorrência padronizados por todos os integrantes do Sistema Único de Segurança Pública. Atualmente, cada estado adota um modelo próprio de coleta de dados sobre crimes. A proposta do deputado Eduardo Veloso, do Acre, determina ainda que os dados dos boletins de ocorrência sejam incluídos no Sistema Nacional de Informações de Segurança Pública, prisionais, de rastreabilidade de armas e munições, de material genético, de digitais e de drogas. De acordo com Eduardo Veloso, a padronização dos boletins de ocorrência vai possibilitar a uniformidade dos registros e garantir que todas as informações relevantes sejam coletadas. O parlamentar ainda defende que a centralização dos dados no Sistema Nacional de Informações de Segurança Pública vai permitir a análise mais detalhada das ocorrências, o que facilita a identificação de padrões e tendências de criminalidade. Com isso, ele acredita que será mais fácil, inclusive, combater o crime.
6: Essa proposta vai facilitar, padronizar e agilizar a ocorrência em si, fazendo com que a gente tenha também uma resposta mais rápida para o cidadão, vai fazer com que a polícia seja mais efetiva e vai fazer com que aqueles criminosos sejam capturados mais rápido, né? Porque hoje a gente tem uma dificuldade, principalmente nesses pequenos furtos, de uma interligação dos sistemas. E isso aqui vai fazer com qualquer que seja o tipo de ocorrência, essa ligação. Então, eu acredito muito nessa proposta.
5: Ao defender a proposta, o relator, deputado delegado Fábio Costa, do PP de Alagoas, também sustentou que a padronização e a integração dos dados vai facilitar a cooperação entre as forças de segurança e melhorar o combate à criminalidade. Para o parlamentar, a uniformização dos registros vai resultar em dados mais completos, consistentes e comparáveis entre os estados, o que melhora a qualidade das análises. Na opinião de delegado Fábio Costa, esses avanços vão abrir espaço para novas ferramentas de inteligência, estatística e monitoramento. Ele afirma ainda que, com isso, a administração pública poderá tomar decisões mais eficazes. O projeto que padroniza os boletins de ocorrência em todos os estados do país ainda será

0: analisado pela Comissão de Constituição e Justiça. Da Rádio Câmara de Brasília, Maria Neves.
1: Turismo. A Câmara aprovou o projeto que cria a rota turística religiosa do Cariri, interligando os municípios cearenses de Juazeiro do Norte, Crato, Barbalha e Santana do Cariri. Autor da matéria, Yuri do Paredão, do MDB, afirma que a intenção é valorizar o patrimônio cultural e histórico da região.
2: Essa conquista fortalece a fé, valoriza a cultura do nosso povo e gera mais emprego, renda e oportunidades para a nossa região. O Cariri ganha ainda mais reconhecimento nacional como um dos maiores patrimônios religiosos e culturais do Brasil. Seguimos trabalhando com compromisso para levar mais desenvolvimento ao Cariri e a todo o Ceará.
3: O texto prevê que o governo federal poderá cooperar com o estado e os municípios para melhorar a infraestrutura e o atendimento aos romeiros que visitam os monumentos da fé. Yuri do Paredão acredita que o reconhecimento oficial vai atrair mais investimentos para o turismo religioso no Ceará.
1: Termina agora o Jornal Câmara dos Deputados com trabalhos técnicos de Everson Urani e apresentação de Val Monteiro e Márcio Aquilissardi. Uma boa noite para você.
3: Você fica com as notícias do Tribunal de Contas da União. Boa noite.
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5: O Tribunal de Contas da União fez auditoria para avaliar o uso dos recursos federais destinados à Previdência Social em 2025. Neste ano, o programa deve movimentar cerca de R$1,3 trilhão de reais. A Previdência é uma das maiores políticas públicas do país e garante aposentadorias, pensões e outros benefícios a milhões de brasileiros. 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Segundo a auditoria, o desafio é fazer com que o planejamento reflita com mais precisão os gastos e os resultados esperados. O tribunal fez recomendações para aprimorar a gestão e fortalecer a política. 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
1: O cara chegou em casa completamente bêbado, né? E sua mulher estava esperando ele ali furiosa. Mas você não falou, você não tem jeito não. Você falou pra mim, você me prometeu que não ia beber mais, né? Ele falou, promessa, promessa. Se eu prometi, tá prometida. Eu não tô bebendo mais não, só o mesmo tanto, hein?

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1: 10:57.
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0: 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Meia-noite e 38.
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1: O médico chega no cidadão que bebia muita cachaça e falou: olha, a notícia que eu tenho pra você não é muito boa não, viu? É, o seu problema é muito grave. Ele falou: nossa, doutor, mas eu vou morrer, doutor, eu vou morrer. Ele falou: não, não, calma, calma. Você primeiro vai ter que parar com a sua bebedeira, viu? Tem que largar a bebida. Ele falou: nossa, doutor, eu vou morrer então.

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5: Uma mulher chegou pelada no boteco, peladona no boteco, falou: quero uma cerveja aí, me dá uma cerveja. O dono do boteco abriu a garrafa de cerveja e ficou olhando pra ela de cima embaixo assim. Ela falou: ué, o que foi? Você nunca viu uma mulher pelada, não? Ele falou: é, mulher pelada eu já vi, mas eu quero saber de onde você vai tirar o dinheiro pra pagar a cerveja.

0: Renato, que clima maravilhoso! Essa é a Tardezinha!
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2: Cidadão conversando com um amigo, falou: rapaz, o meu pai quer que eu faça direito, quer que eu estudo, faça faculdade pra direito e seja o melhor advogado do Brasil. Aí o amigo dele falou: ué, mas por que o seu pai também, ele é advogado, ele quer que você segue os passos dele? Falou: não, pra eu poder tirar ele da cadeia.

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7: Ô mãe, os meninos da escola falaram que eu sou um moleque muito distraído, mãe. Ô, Joãozinho, eu não sou sua mãe, não, e você mora na casa da frente ali, tá, filho?

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1: Camboriú FM, 5:45.

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3: Ao chegar no céu, o cara diz: ô, São Pedro, eu morri por causa de um trem. São Pedro falou: nossa, você foi atropelado por um trem? Falou: não, não, o marido da Terezinha, ele perdeu o trem e voltou pra casa mais cedo.

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2: Horário oficial de Brasília, aqui em Balneário Camboriú, são exatamente 7:03.
3: Bom dia, hoje terça-feira, dia 19 de maio de 2026. Jornal da Camboriú FM, muito mais que notícia, já está no ar.
2: E na apresentação,
3: Luiz Gustavo
2: e Giane Munaretti.
3: Bom dia, Luiz Gustavo, bom dia também a você, nosso ouvinte da 90.1 FM, a rádio que a gente ama.
2: Muito bom dia, Giane, bom dia, Sérgio, bom dia a você que está nos acompanhando a partir de agora, seja muito bem-vindo, bem-vindo. Lembrando a você que nós vamos juntos, então, até às 8 horas da manhã, com muita informação para você.
3: Hoje, 19 de maio, é comemorado o Dia dos Acadêmicos do Direito, também Dia Nacional de Combate à Cefaleia, Dia Nacional do Físico e Dia do Defensor Público.
2: Participe do Jornal da Camboriú com perguntas, sugestões, críticas e denúncias do seu bairro ou município.
3: Estamos conectados com você e você ouvinte, conectado com a gente. Se não nos segue, aproveita e nos siga agora no Instagram, arroba Rádio Camboriú.
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3: Participe da programação pelo nosso WhatsApp 47992-675901. 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
2: O Jornal da Camboriú FM tem os trabalhos técnicos de Sérgio Rezende, a direção geral de Moisés Antônio e a direção comercial de Julie Almeida. 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
3: Agora são 7:06.
2: 7:06.
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3: Novo aumento das tensões no Oriente Médio faz o petróleo disparar.
2: Relator apresenta parecer pelo fim da escala 6x1 amanhã, quarta-feira.
3: Fechamento noturno do túnel do Morro do Boi, em Balneário Camboriú, acontece esta semana.
2: Desavença entre vizinhos termina em tentativa de homicídio em Itajaí.
3: Exame toxicológico.

0: carro e moto.
1: Novo complexo prisional bilionário vai desativar atual presídio de Blumenau.
0: O dólar e o euro apresentam queda acentuada no pregão desta segunda-feira.
1: Clínica de estética é interditada após cliente relatar infecção em Florianópolis.
0: PM recupera veículo furtado após perseguição entre Itajaí, Balneário e Pissarras.
1: E na entrevista de hoje vamos conversar com a fisioterapeuta neurofuncional Cinira Ramos. Estas e outras informações você confere a partir de agora aqui no Jornal da Camboriú FM. E não perca a hora, hein? Aqui em Balneário Camboriú são 7 horas e 7 minutos.
0: 7:07.

0: E chegou o momento então de conferirmos todos os detalhes desta terça-feira com a Daniele Lima. Muito bom dia, Dani.
1: Bom dia. A terça-feira inicia com céu encoberto a nublado do litoral aos planaltos, com possibilidade de chuva fraca e isolada no litoral norte, planalto norte e vale de Itajaí. Mas ao longo do dia, o avanço de uma massa de ar frio e seco limpa o céu a partir do oeste e do sul, garantindo o retorno do sol em todas as regiões. O vento sopra de sudoeste a sul com rajadas em Florianópolis, que perdem intensidade no decorrer da tarde. Devido ao sol, as máximas sobem um pouco em relação a ontem, variando entre 14 e 20 graus. A quarta-feira amanhece fria, com mínimas próximas de 0 grau na serra e abaixo de 8 no Grande Oeste e Planalto Sul, onde há possibilidade de geada isolada. No litoral sul, as mínimas ficam próximas de 10 graus e variam entre 10 e 15 nas demais regiões. Pela manhã, ocorrem nevoeiros que logo se dissipam, dando lugar a uma quarta de tempo firme e ensolarada, embora as temperaturas continuem amenas. A manhã mais gelada da semana deve ser a de quinta-feira, quando há previsão de geada. Mas vamos atualizar nas próximas edições. Tenha uma excelente terça-feira. Com informações do tempo, meteorologista Daniele Lima, de Florianópolis.
0: Muito obrigado, então, a Daniele Lima, que trouxe as informações, né, do tempo e da temperatura aqui para o estado de Santa Catarina nesta terça-feira, Jane Ouvintes.
2: E vamos saber como fica o tempo agora em Balneário Camboriú. Luiz Gustavo, como é que vai ficar essa terça-feira? Vai chover? Não vai chover? Vai ficar frio, não?
0: Já dá um spoiler para nós aí com esse rufem os tambores do Sérgio Rezende.
2: Bom, olhando aqui das janelas dos estúdios da Rádio Camboriú FM, tempo de céu encoberto, nuvens carregadas, podemos dizer assim, enfim, tempo nublado até agora, parece que o sol tá querendo aparecer entre nuvens. O que que vai acontecer, Luiz Gustavo?
0: Olha, essa terça-feira, como você disse, né? Vai ter o sol sim, porém, com algumas pancadas de chuva na parte da manhã e também pode ser que a chuva venha como garoa aí na parte da tarde, mas o tempo vai continuar com muitas nuvens, né? Mesmo o sol aparecendo. À noite não chove, o tempo fica firme, né? As rajadas de vento podem atingir 5 quilômetros por hora. A temperatura ficará amena, né? Até porque a mínima já esteve em 13 graus e a máxima, Jeane ouvintes, vai chegar aí a 19 graus com atualizações aí, né, Jeane?
2: Isso, já estamos com 16 graus em Balneário Camboriú nesse momento, céu encoberto, como eu te falei, a sensação térmica de 15 graus.
0: Olha aí, 15 graus então de sensação e a gente pode chegar aí no máximo a 20 graus de sensação, pelo menos nessa terça-feira, né? Que, como eu disse, pode sim vir a chuva, tanto no período da manhã como no período da tarde, né? Uma garoa fina ali nessa terça-feira. Mas vamos aguardar então como é que vai ficar o tempo e a temperatura no decorrer da manhã, da tarde e da noite dessa terça-feira,
2: já. Temperatura amena na cidade, aqui já estamos no outono, já a caminho do inverno, então temos que nos preparar e nos acostumar com esse tempo instável, inclusive até temos informações sobre o El Niño que tá chegando.
0: Verdade.
2: O El Niño vai chegar entre julho, né? Mais ou menos aí, vai até setembro, mais ou menos aí, com muita chuva, então essa é a previsão, temos que nos acostumar com essa previsão aí, mais amena do tempo e mais instável.
0: É verdade.
2: Agora 7:11.
0: 7:11.
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2: E uma ocorrência de tentativa de homicídio mobilizou equipes da Polícia Militar na noite deste sábado, dia 17 de maio, no bairro Itaipava, em Itajaí. Segundo informações divulgadas pela PM, a ocorrência foi registrada por volta das 20 horas e também envolveu os crimes de posse irregular de arma de fogo, disparo de arma de fogo, desobediência, resistência e desacato.
0: Conforme relato da vítima, um homem de 34 anos, o caso teria começado processado após um desentendimento relacionado a conflitos de convivência e divisas de terreno entre os vizinhos, né? Ainda, segundo o relato, durante a confusão, um dos suspeitos efetuou 2 disparos de arma de fogo em direção ao homem.
2: Segundo a corporação, o homem teria resistido às ordens policiais, sendo necessário o uso de técnicas de contenção e algemação.
0: Os 2 suspeitos, então, foram presos e encaminhados à Central de Plantão Policial de Itajaí para os procedimentos cabíveis.
2: Após décadas de funcionamento do Presídio Regional de Blumenau na Rua General Osório, o governo de Santa Catarina prevê a desativação da unidade com a entrada em operação do novo complexo prisional de Blumenau, projeto estimado em cerca de 7 bilhões de reais ao longo de 30 anos.
0: O avanço da proposta ganhou um novo capítulo nesta semana, porque após o Tribunal de Justiça de Santa Catarina autorizar então a assinatura do contrato de concessão do empreendimento, suspendendo então uma decisão anterior do Tribunal de Contas do Estado, né, o TCE aqui de Santa Catarina, que havia bloqueado o processo.
2: A estrutura prevista terá capacidade para 2.979 presos, ou seja, 2.979 vagas distribuídas em 4 unidades prisionais destinadas aos regimes fechado, semiaberto e provisório, além de um módulo central de serviços.
0: Pelo modelo de parceria pública-privada, PPP, a iniciativa privada ficará então responsável pela construção, reforma, equipagem, manutenção e também serviços de apoio à operação do complexo, incluindo saúde, educação e assistência social. Já a segurança, custódia e disciplina dos presos vão permanecer sob responsabilidade exclusiva do Estado por meio aí da Polícia Penal.
2: Olha, uma clínica de estética foi interditada pela Prefeitura de Florianópolis após uma cliente relatar infecção associada a um procedimento realizado no local. A ação ocorreu na última semana. Envolveu equipes do PROCON Municipal, Vigilância Sanitária e Guarda Municipal.
0: Segundo a Prefeitura, a investigação começou após denúncia feita por uma consumidora que afirmou ter desenvolvido complicações infecciosas depois aí do atendimento estético.
2: Após a denúncia, o PROCON notificou a empresa para apresentar documentos obrigatórios de funcionamento, entre eles alvará sanitário, alvará do Corpo de Bombeiros e comprovação de registro profissional junto ao órgão competente.
0: E olha que notícia, né, Jeane? Porque a gente tem que tomar cuidado, né, na questão dessas clínicas estéticas, né? Não é simplesmente ver o preço mais barato e ir lá e fazer o procedimento, né? Então a gente tem que analisar, tem que pesquisar, né? Às vezes o mais barato sai mais caro.
2: Exatamente.
0: Podendo até dar um problema de óbito numa questão dessas, né, Jeane?
2: É uma necrose no local, né? Então assim, realmente é muito importante você estar verificando toda a documentação, inclusive da clínica, dá uma pesquisada nas redes sociais para saber, né, o que o paciente que foi nessa clínica aí tem a dizer também. Eu sempre faço isso, sempre vou dar uma olhadinha aí para ver quais são as recomendações, enfim, nas redes sociais sempre tem essa pesquisa, né, a respeito do atendimento, enfim, dos profissionais, são profissionais da área mesmo que estão atuando para aquele procedimento. Isso é muito importante.
0: É verdade, tem que tomar cuidado em todos os sentidos,
2: né? É a vida.
0: Verdade.
2: Às vezes a pessoa vai fazer um procedimento estético até, né?
0: Sim,
2: e acaba tendo uma necrose no local, acaba ficando mutilado, né?
0: Às vezes uma limpeza de pele acontece alguma coisa.
2: Uma infecção. Exatamente.
0: E olha só, ainda seguindo aqui na segurança pública, segundo a Polícia Militar, um veículo que havia sido furtado no bairro São Judas, aqui em Itajaí, foi localizado em deslocamento pela Avenida Governador Adolfo Konder. A fuga terminou em Balneário Pissarra.
2: A Polícia Militar recuperou na tarde do domingo, dia 17, um veículo furtado então em Itajaí após essa perseguição, uma perseguição que começou na região de Cordeiros e terminou em Balneário Pissarras. 2 ocupantes do automóvel, um homem de 49 anos e uma mulher de 45, foram conduzidos à Central de Plantão Policial.
0: A proprietária informou à Polícia Militar que havia deixado então o carro estacionado em via pública e percebeu o furto durante a tarde, acionando então a corporação em seguida.
2: Agora são 7:17.
0: 7:17.
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2: Artérias Litoral Sul informa que vai realizar serviços de comissionamento no túnel do Morro do Boi, localizado no quilômetro 141 da BR-101, aqui em Balneário Camboriú.
0: Para a execução das atividades, haverá bloqueio total da pista norte, sentido Curitiba, né, nas madrugadas do dia 19, né, e também na madrugada do dia 20 de maio, portanto, nessa madrugada e, se necessário, de 20 para o dia 21 também, né, sempre da meia-noite até às 3 horas da manhã.
2: Isso, madrugada de 19, do dia 19 para dia 20, então bloqueio total das faixas 1 e 2, da meia-noite às 3 da madrugada.
0: Já na madrugada do dia 20 para o dia 21, né? Bloqueio total das faixas 1 e 2, da meia-noite às 3 horas da madrugada, somente se houver necessidade de continuidade dos serviços.
2: A concessionária orienta os motoristas a planejarem os seus deslocamentos e respeitarem a sinalização implantada no local.
0: E olha só, uma informação importante também para você que é motorista: o exame toxicológico passa a ser obrigatório para tirar a primeira habilitação das categorias A, que são as motocicletas, né, motos, e B, carros de passeio. Em ofício enviado à Senatran, que é a Secretaria Nacional de Trânsito, então determinou aí que os DETRANs, que são os Departamentos Estaduais de Trânsito, adotem a medida de forma imediata.
2: A obrigação do exame toxicológico para a CNH de carro e moto foi implementada pela lei de número 15.153 de 26 de junho de 2025. Até o momento, porém, não há orientação do CONTRAN, o Conselho Nacional de Trânsito, para colocá-la em prática.
0: Vale lembrar, então, que o teste já é obrigatório para a obtenção e renovação da CNH das categorias C, D e E. Né? Com o novo ofício da Senatran, candidatos à primeira habilitação das categorias A e B, então, também passarão pelo exame.
2: É, na minha opinião, eu acho, acredito que deveria ser também aqui obrigatório também para renovação das carteiras, né?
0: Tanto também acho.
2: A e B. Sim. Né? Porque não A e B também exame toxicológico.
0: Não, né? Só para a primeira,
2: que não deve,
0: né?
2: Não teme, então faz o exame. Né?
0: Não só para a primeira habilitação, e sim para todo,
2: pra
0: quando você
2: todas,
0: renova também, né?
2: Exatamente. Aqui é só para renovação, né? É
0: sim.
2: Só C, D e E, né? Poderia
0: isso.
2: Ser o AB também, então,
0: é
2: para
0: verdade.
2: Todos, né? Exatamente.
0: É verdade. Olha, são 7 horas e 19 minutos. Você, motorista que está na BR, né, 101, tanto indo para sentido norte ou sul, pelo perímetro urbano aqui de Balneário Camboriú, se você está indo a sentido norte até Joinville, você vai ter uma viagem de 1 hora e 24 minutos de duração e um congestionamento já próximo somente de Joinville. Portanto, aqui em Itajaí, Navegantes, né? Balneário Piçarras, Barra Velha, trânsito tranquilo nesse momento, você pode dirigir somente com cautela, que é mais importante, mas a lentidão próximo a Joinville. Se você está indo a Blumenau e vai pegar a rodovia 470, a BR-470 também, trânsito tranquilo, 56 minutos do perímetro urbano de Balneário Camboriú até Blumenau. Se você está indo sentido sul, né? A capital catarinense, né? E passando por Balneário, 1 hora e meia de duração de viagem, né? O que decorrente no normal é 1 hora de viagem, 55 minutos, né? 1 hora, você vai ter aí 1 hora e meia, portanto, trânsito pesado chegando próximo a Florianópolis. Então, ali em Biguaçu, São José, Grande Florianópolis e Palhoça, você também vai adquirir, né? Vai obter ali um trânsito pesado. Então, cuidado nesse momento aí, nesta manhã de terça-feira, né, Jane?
2: Exatamente, como sempre falamos, todo cuidado é pouco nas BRs, enfim, em qualquer lugar que você esteja trafegando, seja dentro do perímetro urbano, enfim, dentro da cidade ou nas principais rodovias do país, todo cuidado sempre é pouco, tem que cuidar da gente, cuidar do outro também.
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2: E os mercados globais iniciam uma semana em tom defensivo, com investidores reagindo à persistência das tensões geopolíticas no Oriente Médio e seus possíveis impactos sobre a economia mundial. A guerra chega ao seu 80º dia sem avanços relevantes nas negociações diplomáticas e o fim de semana trouxe novos elementos de tensão. Declarações mais duras dos Estados Unidos elevaram o risco de escalada do conflito.
0: Além disso, um ataque de drone nas proximidades de uma usina nuclear nos Emirados Árabes Unidos reforçou sim o início, aliás, o nível e o início do alerta entre os investidores, né? Com a maior aversão global a risco, o petróleo Brent, por exemplo, volta a ganhar força e já supera novamente a marca de $110 por barril, um movimento que reacende preocupações inflacionárias e pode então complicar a trajetória de juros ao redor do mundo.
2: As projeções do mercado financeiro para a economia brasileira tiveram ajustes pontuais na edição desta segunda-feira, dia 18 de maio, do Boletim Focus.
0: Analistas consultados pelo Banco Central elevaram de 4,91% para 4,92% a projeção para o IPCA deste ano. A inflação oficial, né, que é do país. Apesar da alta marginal, o índice segue próximo do teto da meta. Para 2027, a estimativa foi mantida em 4%.
2: No caso da Selic, a taxa básica de juros esperada para este ano avançou de 13% para 13,25%. Para 2027, a estimativa foi mantida em 11,25%.
0: Então, portanto, as previsões para o produto interno bruto, que é o PIB, ficaram estáveis diante dessas informações para este ano em 1,85%. Já para 2027, houve leve alta de 1,76% para R$1,77. Diante dessas informações, então, do mercado financeiro, tanto do petróleo quanto também do PIB, né? E também do IPCA, vamos saber como é que ficou a cotação do dólar e do euro no pregão de ontem, segunda-feira.
2: Exatamente, Luiz Gustavo. O dólar comercial apresentou queda de 1,37% e fechou o pregão em R$4,99.
0: O dólar turismo também em queda, registrou menos de 1,31% e cotou em R$5,20.
2: E o euro seguiu o fluxo, caiu 1,1% e fechou a R$5,82.
0: Continuando aqui no mercado financeiro, mas agora vamos falar também da escala, né? Porque o relator apresenta parecer pelo fim da escala 6x1 amanhã, quarta-feira. Vamos conferir.
4: Depois de o presidente da Câmara dos Deputados, Hugo Mota, anunciar um acordo com o governo federal para extinguir a escala de trabalho 6x1 e reduzir a jornada máxima semanal de 44 para 40 horas, também ficou definido que o relatório da proposta será apresentado na próxima quarta-feira na comissão especial. Pelo acordo, fica garantido 2 dias de descanso para os trabalhadores e a manutenção integral dos salários. O modelo adotado dividirá as mudanças em 2 frentes legislativas para evitar brechas jurídicas. A proposta de emenda à Constituição, a PEC, fixará apenas as diretrizes gerais com limite de 40 horas semanais. E um projeto de lei que servirá de base infraconstitucional para normatizar categorias com escalas especiais com convenções e acordos coletivos que terão protagonismo para tratar de exceções e flexibilidades por setores. Hugo Mota explicou como ficou o acordo.
5: Estabelecemos que o encaminhamento da PEC será pela redução da jornada de trabalho de 44 horas para 40 horas, com 2 dias de descanso, sem redução salarial. Nós queremos também fortalecer as convenções coletivas para que elas possam tratar das particularidades de cada setor. Também estabelecemos que será necessário o projeto de lei encaminhado pelo Executivo para podermos adequar a legislação às mudanças que faremos à nossa Constituição pela redução da jornada de trabalho.
4: A redução da jornada de trabalho, porém, é uma preocupação no setor produtivo de Santa Catarina. Um dos segmentos, o do cooperativismo, representado pelo sistema OSESC, Organização das Cooperativas do Estado de Santa Catarina, afirma que o impacto será muito grande. O presidente da entidade, Vanir Zanatta, criticou o momento que o debate está posto.
6: Não é um ano para se fazer isso, infelizmente está jogado lá na Câmara Federal, né? Mas o sistema cooperativo já deu a sua opinião e acreditamos que isso deva sim vir a ser debatido, conversado, mas é mais longo o debate, não pode ser tão rapidamente decidido assim a ferro e fogo, porque acho que esse trabalho precisa ser visto, melhorado. aumentado, sim, mas com mais planejamento, com mais conversa.
4: Segundo dados da OSESC, a redução da jornada de trabalho pode gerar um impacto anual de 10,8 bilhões de reais para as cooperativas catarinenses. De Brasília, da Rede de Notícias Acaerte, repórter Rita Sardi.
0: Muito obrigado, então, a repórter Rita Sardi, né, que trouxe informações importantes sobre a escala 6x1, que vai ser votada amanhã, quarta-feira. Não perca, né? Depois dessas informações do mercado financeiro e essa matéria importante da Acaerte, o Jornal da Camboriú vai para um rápido intervalo e voltamos já. 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

0: Esse é o Jornal da Camboriú, muito mais que notícias. 7:30. 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
2: São 7:31 nesse momento e vamos para a entrevista do dia, porque a fisioterapeuta neurofuncional Cinira Gomes já está aqui nos estúdios da Rádio Camboriú FM, né? Aqui no Jornal da Camboriú, para bater um papo com a gente e falar sobre muitas informações importantes. Muito bom dia, doutora Cinira Gomes. É um prazer recebê-la aqui nos estúdios da rádio. Tudo bem?
3: Tudo bem, bom dia, Gustavo, bom dia, Giane, é um prazer estar com vocês aqui hoje para esclarecer alguns pontos sobre tontura e desequilíbrio.
2: Olha aí que maravilha, né? Informações importantes então aqui no Jornal da Camboriú FM. Eu gostaria que a doutora começasse então o nosso bate-papo falando para os nossos ouvintes entender um pouco o trabalho que a doutora realiza no seu dia a dia, né? Em relação à tontura, em relação à questão de queda também, né? Relacionado à tontura. Então, eu gostaria que a doutora explicasse um pouco institucionalmente, né? O trabalho da doutora no dia a dia aí aqui em Balneário Camboriú, doutora,
3: em Balneário,
2: é isso?
3: Camboriú, isso.
2: Então tá bom.
0: Isso, bom dia, doutora Cinira. Já aproveitando, Cinira, isso. Aproveitando, saber qual a sua formação também, qual é a sua área de atuação? Para os nossos ouvintes conhecer.
3: Claro, claro, sim. Então, eu me chamo Cinira Gomes, eu sou fisioterapeuta, estou formada há 23 anos, formei pela FURB de Blumenau, sou de Blumenau, natural de Blumenau, mas moro aqui na região há mais de 20 anos. Uhum. Né? Nesse ano, durante esse período, né, eu trabalho também com crianças e adolescentes com deficiências físicas, né? Uhum. E com comitante a esse serviço, eu tenho um consultório juntamente com meu marido, Lázaro, que também é fisioterapeuta, né? Onde a gente desenvolve um trabalho mais voltado a tonturas e desequilíbrios, uhum. Né? Nós somos fisioterapeutas especialistas, né? Por isso fisioterapia neurofuncional, que é uma área de atuação da fisioterapia, né? Uhum. É uma especialidade da fisioterapia, né? Que seria o fisioterapeuta especialista em distúrbios neurológicos, né? Que seria, fosse fazer uma analogia, seria um médico neurologista, para a comunidade ficar mais, entender mais facilmente.
0: Exatamente,
3: né?
0: A sua área, né, doutora Cinira?
3: Uhum.
0: E o que seria esse mutirão, vamos falar agora de um, é mais focado na tontura, né? O que seria esse mutirão da tontura, vamos falar disso?
3: Vamos lá, gente. Então, o mutirão da tontura, né, ele é um movimento que nasceu pela Associação Internacional de Distúrbios Vestibulares, que é a VEDA, né? É uma instituição fora do país, é uma instituição americana, uhum. Que nessa semana do dia 17 ao dia 23, ela está imbuída de divulgar a tontura, né?
0: Uhum.
3: E aqui no Brasil, quem está encabeçando, existe um grupo de fisioterapeutas que está encabeçando esse movimento aqui. Esse movimento, ele serve para conscientizar a população sobre tontura e desequilíbrio, uhum. Né? Que é um dos principais consequências, né? Seria o desequilíbrio, a tontura e o desequilíbrio, né? Então a gente tem essa semana de divulgação, né? Para estar esclarecendo a população sobre esse assunto.
0: Saber se a tontura é normal, não é normal, que a pessoa sente, de vez em quando sente uma tonturazinha, tal, não dá bola, alguma coisa, é o estômago, a pessoa geralmente, os mais antigos, é o estômago.
2: É fígado, é estômago, né? É bem isso, às vezes.
0: tá precisando se alimentar melhor.
2: Não comeu alguma coisa que talvez não tenha feito bem, né?
0: Caiu bem. Então, quando é que a gente tem que se preocupar? É normal a tontura de vez em quando? Em que ponto a gente tem que começar a se preocupar e procurar um profissional, doutora Cinira?
3: A tontura, ela não é normal, né? Uhum. O que acontece é que tudo isso que vocês falaram pode ser uma causa de tontura também. Na realidade, ela tem muitas causas. Elas podem ter essa causa, a causa da circulação, uhum, por exemplo, né? Da pressão, né? Essa coisa da hipoglicemia que vocês estão falando, que é não ter comido direito, ter comido pouco, também pode gerar tontura, né? Mas a tontura, o que eu gostaria de deixar claro é que ela não é normal e ela deve, e a pessoa deve tomar cuidado quando ela se torna muito recorrente, né? Não deixar para passar muito tempo para realmente fazer uma avaliação do que realmente está acontecendo. Uhum. Ela tem muitas causas, sim. Então, por isso que é importante a avaliação do profissional, né? Primeiro de tudo, a gente precisa identificar a causa dessa tontura, né? Como vocês mesmo falaram, são muitas causas.
0: Uhum. E ela está sempre ligada à questão neurofuncional ou nem sempre?
3: Ela pode estar ligada a questões neurológicas, uhum, né? Como pacientes que tiveram algum AVC, Parkinson, né? Uhum. Mas principalmente as tonturas mais comuns são aquelas relacionadas do aparelho vestibular, do sistema vestibular, do labirinto, que é o que as pessoas mais comumente conhecem, uhum, né? Que é a labirintite, às vezes que as pessoas falam. Esse termo a gente tenta evitar um pouquinho, que existe um erro nessa questão do nome, né? Labirintite é uma coisa bem mais é rara de acontecer. O que a gente vê mais seria o distúrbio do labirinto, que é um órgão que fica lá dentro do ouvido interno, uhum, né? Que ele é responsável pelo equilíbrio, pela posição. Ele é um sistema sensorial que me diz assim, aonde está a minha cabeça, tá assim, tá assado, que vai me dar essa orientação, uma orientação espacial, né? Uhum. Da posição da minha cabeça.
2: Doutora, deixa eu fazer uma pergunta pela curiosidade, porque talvez seja a minha, mas seja de muitas pessoas também. Uhum. Isso aconteceu comigo, né? Então, quando eu fiz uma viagem, por exemplo, no mar, né? Que são os famosos cruzeiros, né?
3: Sim.
2: A minha primeira viagem.
0: É muito chique esse colega nosso aí.
2: Não, mas muita
0: ele
2: gente
0: faz cruzeiro. Ele já comentou isso, né?
2: É, muita gente
0: faz. Quantos cruzeiros você já fez?
2: É, mas muita gente faz, né? Inclusive Balneário Camboriú, né? Tem muitos navios que aparecem, o pessoal tá embarcando, né? Uhum. De Balneário Camboriú agora. Como é que é essa questão do labirinto? Porque quando a gente entra no navio, tá tudo certo. Uhum. Quando a gente sai do navio, né? Depois de uma semana, 5 dias no mar, né? Isso afeta o nosso labirinto, né? E isso causa uma tontura às vezes, quando a gente vem pra terra,
3: sim,
2: né?
3: Sim.
2: Então, essa tontura do navio, ela tem uma durabilidade, por exemplo, um dia, dois, já tô melhor, e quando é necessário, se caso acontecer, pra procurar talvez um profissional, doutora?
3: Se chama o mal do desembarque.
2: Legal, não sabia. Mal do desembarque, olha.
3: O mal do desembarque, sim. É como se fosse uma. Você esteve por muito tempo sobre outros estímulos sensoriais, né? Uhum. Você tá no mar, você tem outros estímulos que na terra você não. Lá no mar você não vai ter, né? Pelo balanço do barco, né? Por todas essas alterações de movimento do próprio barco, né? Então, quando você chega na terra, é como se o seu sistema demorasse um pouquinho para fazer essa troca, né? Não, agora eu tô no chão firme, né? Enfim, então ele demora um pouquinho mais de tempo para se adaptar. né? Não costuma demorar muito tempo, né? Mas, de novo, assim, a gente precisa sempre avaliar, então por isso que você pode procurar um fisioterapeuta para fazer essa avaliação, né? É, geralmente o tratamento não é longo, né? Porque o aparelho o sistema vestibular, ele é muito plástico, ou seja, ele se recupera muito rápido, né? Então, geralmente ele não demora muito para passar, né? Mas se persistir, seria interessante buscar uma avaliação, porque pode ter outros tipos de estentura junto com o mal de desembarque.
2: É porque às vezes existe uma predisposição, talvez a pessoa vai viajar, tem um sintoma diferente e essa predisposição para a tontura ou para o desequilíbrio pode desencadear alguma coisa e aí perceber que tem que procurar o profissional.
3: E é bom não demorar muito, porque é ruim você ficar dessa forma, né? Você ficar com desequilíbrio, que é um dos principais sintomas que mais agravam, né? O que mais dá risco é esse desequilíbrio, né? Essa instabilidade no caminhar. Então é importante você avaliar logo isso, né? Para evitar que você não caia, por exemplo.
2: O risco de queda, né, doutora?
3: Isso, o risco de queda, né? E isso acaba alterando a tua qualidade de vida, o teu trabalho, né? Então, é importante a gente sempre não deixar muito tempo passar, né? Para fazer essa investigação do que realmente está acontecendo.
0: Então,
3: certo?
0: Assim, o prazo para quem faz os cruzeiros... Né? É do que?
2: Poucos dias, talvez. Quatro, cinco dias.
0: Se passar disso, se persistir, procura um profissional.
3: Dois dias, assim, porque
0: uns
3: como.
0: Dois dias. Olha,
3: como...
0: um tempo grande. Dois dias para se readaptar ao organismo. Está ligado ao labirinto?
3: Está ligado. Tá ali, geralmente está ligado ao sistema vestibular ali, ao labirinto mesmo. Porque, assim, ó, o labirinto, ele está dentro do nosso ouvido, né? Ele é um órgão que capta os movimentos da cabeça, né? Tanto os movimentos de rotação, quanto os movimentos para frente, para trás, de subir, descer, aquela sensação que você tem quando entra no elevador, né? Aquilo é o teu sistema vestibular atuando, te dando a localização do que está acontecendo.
0: Só que interessante, né?
3: Ele é um sensor de movimento. Então, tudo que está relacionado ao movimento está relacionado com a função dele, né? Então, é por isso que é importante a gente tá avaliando isso.
0: Doutora, falando agora na terceira idade, a gente falou dos cruzeiros, né? A terceira idade adora, né? As pessoas de 60 mais adoram fazer esses cruzeiros, né? Passam por isso. Mas aí, em que momento e qual por que a intensidade da labirintite na pessoa que tem 60 mais, né? Em que momento ela precisa procurar um profissional, caso ela sinta tonturas, enfim?
2: E eu já faço um adendo a essa pergunta, né, em relação ao que a Giane falou. Existe uma regra para isso acontecer, para essa predisposição da tontura, ou também, às vezes, do risco de queda? Existe a questão dos 60 mais, ou isso pode acontecer em jovens, adolescentes, né? Tem alguma diferença nesse sentido, doutora?
0: E tem algum exercício que se possa fazer para evitar isso?
3: Então, a população de 60 anos para cima, ela tem um risco aumentado de quedas, né? E isso pode estar acontecendo por causa de uma tontura, né? Então, assim, essa instabilidade no equilíbrio, ela é mais recorrente na população acima de 60 anos, né? A gente tem no Brasil, então, assim, uma incidência de 30% da população acima de 60 anos com risco de queda.
2: Então, é alta, né, doutora? 30%
3: é alta. 30% é bastante gente, né? E o que pode acontecer, né? Então, o idoso cai, então ele pode ter um risco de fratura, né? De hospitalização, né? Mas muito mais grave que a queda em si também é o medo de cair, né? Então, o medo de cair é tão incapacitante quanto a queda. Então, por isso que é importante as pessoas que têm, que já caíram, a gente está avaliando o motivo dessa queda. Então, assim, acima de 60 anos, a gente deve ter um cuidado maior. Eu acho que se eu perguntar para vocês se aos pais de vocês já caíram, né? Vocês provavelmente vão me falar que sim, depende, né? Uhum. Se eles tiverem mais de 60 anos. Uhum. E se tiverem mais de 80, 50% da população cai acima de 80 anos. Né? Então a gente tem um risco grande, né? Tem uma população grande envolvida. Por isso que a gente não pode normalizar, porque às vezes esse idoso está caindo por tontura, uhum. Às vezes esse idoso está caindo por instabilidade mesmo, pelos processos da idade, né? Que uhum. acontece com todo mundo, a gente vai envelhecendo, a gente vai perdendo a capacidade funcional, né? Do corpo, os nossos músculos vão ficando um pouco mais fracos, uhum. né? Então, existe todo um processo fisiológico que leva a gente a cair. Então, meu recado seria isso, assim, acima de 60 anos, a gente já liga um alerta, né? Uhum. Pacientes mais jovens podem cair? Podem ter tontura? Sim, podem cair. Podem cair, né? Uhum. Mas daí não será pela idade, será por outros motivos.
2: Perfeito.
3: Né? Que podem ser, pode ser um episódio de uma instabilidade no labirinto, de uma função, né? Do labirinto.
2: Claro.
3: A tontura, ela tem uma origem mais comum, é aquela tontura dos cristais, né? Que é quando você senta, levanta, gira na cama, uhum. você sente a tontura. Essa é mais comum.
2: Abaixa muito e levanta, né?
3: Isso.
0: Seria, explica aí para os nossos ouvintes, doutora Cinira, o que seria essa tontura dos cristais? Seria o que a pessoa visualiza quando fica tonta? Como é que é?
3: É que dentro do nosso labirinto tem canais que levam, que tem líquidos, né? Uhum. Que quando você mexe a cabeça, esses líquidos vão percorrendo dentro dele. E desse canal, ele tem que ter só líquido. Só uhum. que por algum motivo, alguns cristais que também estão lá dentro do ouvido, que são sensores de movimento, caem nesses canais. E aí a bagunça fica feita, que ele não é para estar ali.
2: Sim,
3: né?
2: Claro.
3: Então, quando ele está ali, a pessoa tem esses desconfortos de tontura, geralmente relacionado à posição. Então, quando ele se levanta da cama, quando ele gira na cama, a pessoa tem aquela sensação de tontura, né? A gente chama essa vertigem de vertigem posicional.
0: Uhum.
3: Posicional. Vertigem posicional paroxística benigna, é um nome completo, né? VPPB, né? Mas a vertigem posicional pode ser chamada também de vertigem posicional. Então, essa é dos cristais. Essa é a mais comum de todas, tá?
0: Uhum.
3: E esse daí é um tratamento específico, né? Que a gente reposiciona esses cristais pro lugar, né? Que é um tratamento uhum. mecânico. A pessoa vai lá no consultório, a gente identifica qual canal que está acometido, porque são três canais de cada lado, então são seis canais, uhum. né? Precisa identificar qual o local e fazer a
2: avaliação.
3: Fazer a avaliação e a manobra para fazer o tratamento.
0: Eu lhe perguntei a respeito dos cristais e visualizar, porque já tive queixa de uma pessoa próxima a mim que teve uma tontura e também sentiu cristais na visão.
3: Ah,
0: né?
3: Tá.
0: Então aí seria outra coisa. Uma pessoa já de idade uhum. que sentiu esses cristais. Não, eu vi uns cristais, eu não conseguia mais enxergar, tal, após um pico, sei lá, de repente aconteceu isso, né? Tava tomando banho, uhum. pá, saiu do banheiro, aí começou a aparecer os cristais, sentiu uma certa uhum. uma certa tontura, né?
3: Uhum.
0: E visualizou, tipo, cristais na visão, né?
3: Gente, agora eu esqueci o nome desse fenômeno de você ver coisas, assim. Uhum. Isso tem um nome específico, agora me fugiu.
0: Mas também pode ser um problema neurológico, né?
3: Pode estar relacionado com algum problema neurológico também.
0: Ou na própria
3: vista.
0: próprio olho.
3: Isso, o sistema vestibular, assim, ó, pessoas que têm emborramento de visão, uhum, também podem ter problemas vestibulares e também, uhum, podem ser problemas visuais, né? Então, por isso que é importante, uhum, a gente identificar de onde tá vindo, né? Geralmente, a tontura pode ser causada por também instabilidade no olhar, uhum, por uma questão ocular mesmo, né? Não, uhum, não só do labirinto. Então, a gente, uhum, tem que separar aí o joio do joio no trigo para saber de onde tá vindo o problema.
0: E, doutora Cinira, como é que é feita a avaliação, né, dessa tontura, desse paciente que sente essa tontura? Como é que é feita a avaliação para se chegar, né, uhum, a esse diagnóstico?
3: Essa avaliação a avaliação da tontura é feita através de testes, né, específicos e através das manobras, né, que daí, uhum, eu vou identificar da onde tá vindo o problema. É feito exame clínico mesmo. Na clínica mesmo, o profissional faz os exames e já consegue identificar de onde está vindo o problema.
0: E em que momento a pessoa precisa procurar um profissional?
3: A pessoa tem que procurar um profissional quando a tontura se torna persistente ou a instabilidade se torna persistente, se houve queda, né? Uhum. Tem instabilidade no caminhar, por exemplo, né? Ela tem uma instabilidade, ela tá caindo, ela não tá andando em linha reta, né? Uhum. Ela tá limitando as suas atividades de casa, de vida diária, né? Ah, não consigo mais me abaixar, não consigo mais fazer o que eu fazia antes. Aí já acende um alerta, não, eu preciso investigar o que tá acontecendo.
2: São 7:51, olha como passou rápido, né, doutora? A gente, uhum, vai encaminhando aí pro final do nosso bate-papo aqui no Jornal da Câmara UFM. Eu gostaria que a doutora, caso a gente tivesse não feito alguma pergunta, né? Porque, uhum, às vezes no bate-papo a gente acaba perguntando algumas coisas específicas, uhum, e deixamos outras de lado às vezes, né? Então, uhum, se a doutora tiver algo relevante para nos passar, alguma informação importante que a doutora pensa que isso vai fazer diferença, né, no dia a dia das pessoas, gostaria que a doutora o fizesse e já, né, falando também para as pessoas que nos ouvem, como é que as pessoas te acham, doutora? Se tem o Instagram, né? Se a doutora pode passar o endereço, algum contato para as pessoas te procurarem, por gentileza.
3: Certo. Então, eu queria deixar aqui, né, que nós no nosso consultório, no consultório que nós atendemos, a gente vai estar fazendo avaliações de equilíbrio, né? Uhum. Durante o mês de junho, agora, né? A gente adquiriu um equipamento que faz uma avaliação instrumentalizada do equilíbrio, né? E por que que essa avaliação ela é importante? Porque nessa avaliação eu consigo já identificar riscos de queda ali, né? Então, uhum, é um equipamento que vai fazer toda uma avaliação biomecânica da marcha, né? Antigamente, isso era um recurso muito caro que a gente só via em universidade, né? Hoje em dia, não. Hoje em dia a gente consegue fazer uma boa avaliação biomecânica, né, da marcha. Então, o paciente vai chegar lá no nosso consultório, ele vai ser colocado um sensor de movimento. Esse sensor de movimento vai fazer uma avaliação enquanto ele caminha, enquanto ele faz testes de equilíbrio, enquanto ele senta, ele levanta. Então, ele vai passar por uma avaliação, uhum, bem rigorosa, e o resultado dessa avaliação vai me dizer o risco de queda. Ou seja, eu vou conseguir dar para esse paciente uma ideia de como tá as estruturas corporais dele, os músculos, as articulações, né? E esse programa também já vai me dar uma avaliação mais precisa, dizer aonde que está o principal, aonde que eu preciso agir mais. Tipo, o paciente tem um, uhum, problema na bacia. A musculatura da perna tá mais fraca, a musculatura do pé, do tronco. Então, ele vai
0: ser... Qual é o ponto que tá causando o
3: desequilíbrio. Né? Então, ali ele já sai com um laudo dizendo qual o problema dele. Né? Então, assim, para ele, para evitar que ele não caia, né? Eu vou ter um check-up funcional desse paciente, é o nome. Né? Um check-up onde ele vai me dizer, olha, agora eu preciso que o senhor trabalhe mais os músculos da panturrilha, os músculos da perna, os músculos do tronco, né? Para evitar que o senhor caia, né? Então ele te dá esse panorama de como tá a tua funcionalidade.
0: Então você,
3: né,
0: não precisa aceitar porque você tem mais de 60 anos que você vai ter sempre tontura. Tem cura, tem tratamento.
3: Tem tratamento e a principal, então, a gente tá enfocando muito na tontura, mas uma das consequências mais graves da tontura é o risco de queda, né? Então a nossa preocupação hoje também é a gente evitar esse risco de queda. Como é que a gente vai evitar? Fazendo esse check-up que a gente está chamando de check-up funcional, né? Que vai fazer essa avaliação nas pessoas acima de 60 anos, principalmente se elas já tiveram algum risco de queda, para fazer um trabalho preventivo nessa população, para evitar que ela caia, que ela não caia, né? É claro que além disso ela deve continuar as atividades físicas dela, né? Ou ela pode fazer o tratamento com a gente também no consultório.
2: Essa avaliação, então, ela ocorre no mês de junho, né?
3: No mês de junho.
2: No mês de junho todo, né? Durante todos os 30 dias.
3: Do dia 2 ao dia 24 de junho.
2: Dia 2 ao 24, certo.
3: E a gente vai estar disponibilizando, para quem estiver ouvindo aqui na rádio, algumas avaliações, né?
0: Opa! Olha nossos ouvintes.
3: Isso, é. Então, aí a gente vai estar disponibilizando, daí para você marcar, você pode entrar no @ Cinira Gomes Físio, que é o meu Instagram.
0: Cinira com C.
3: Cinira Gomes, tudo junto. Cinira Gomes Físio, tudo junto. Ou você pode entrar em contato pelo telefone 479-9124-4094.
2: Repita, por favor, doutora.
3: 99124-4094. Tá? E ali você pode mandar uma mensagem, é um WhatsApp, ou você pode ligar ou entrar em contato pelo WhatsApp, e aí a gente vai mandar para você um questionáriozinho lá, e você mesmo vai marcar a sua data, o seu horário ali através desse acesso.
2: Quem quiser ir presencial, tem o endereço, doutora?
3: O endereço é na rua, é na Clínica Medicor, na rua 300, número 13.
2: Rua 300, número 3.
3: É do lado do Teatro Municipal. Centro, isso. É bem no centro, ali no segundo andar.
0: Doutora, e quem, por exemplo, faz aquele teste de equilíbrio, de ficar com um pé só, quanto tempo?
3: Isso.
0: Vai colocar uma roupa ali, não consegue nem colocar, tem que sentar para colocar. A pessoa tá com um problema aí de labirintite, o que que é? Você consegue colocar a roupa sem cair?
2: Ainda consigo.
0: Aliás, há muito tempo que eu não consigo fazer isso.
3: Então, Jane,
0: é labirinto? É problema de labirinto?
3: Pode estar envolvido o labirinto, e isso, inclusive, esse teste de equilíbrio, né? Se chama, é um dos testes que a gente faz na avaliação.
0: Eu não ia passar.
3: A gente faz esse teste de equilíbrio num pé só, de equilíbrio dos dois pés com olhos fechados, olhos abertos, né? Então, tudo isso eu vou fazer a avaliação do equilíbrio. Depois dessa avaliação, eu vou dizer para você o porquê que isso está acontecendo contigo. Pode ser uma questão do labirinto, pode ser uma questão muscular, articular, né, de força, né? Então tudo
0: olha,
3: isso
0: só que
3: a gente...
0: É importante, né, fazer esse teste, olha você que tá ouvindo.
3: Já temos uma candidata aqui.
0: Nessa primeira eu não vou passar há muito tempo, não é questão de idade, há muito tempo que eu não consigo realmente ter um equilíbrio.
3: Por isso,
0: né,
3: que é importante a gente ver por que tu não consegue fazer, porque você é jovem, você deveria alegria de conseguir fazer esse teste sem dificuldades.
2: 7:58. Nós aqui da Camboriú FM, né? Do Jornal da Camboriú FM, gostaríamos de agradecer, doutora, a tua presença aqui nos estúdios. Muito importante essas informações para nós da equipe e também para os ouvintes, viu? Uhum. E sempre será um prazer recebê-la e os microfones sempre vão estar abertos aqui na Rádio 90.1 FM. Muito obrigado, doutora.
3: Nossa, eu que agradeço. Agradeço muito a tá participando desse programa aqui. Muito bom estar aqui com vocês e eu que agradeço, tá bom?
2: Obrigado, bom doutora. Bom dia.
0: Bom dia, doutora.
2: 7:59. Depois da entrevista do dia, o jornal vai para um rápido intervalo e voltamos já. 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
2: 8:02, o Jornal da Camboriú FM está de volta. Muito obrigado pelo seu carinho, pela sua audiência para conosco aqui da equipe da 90.1 FM e pelo carinho, né, que vocês têm para com a gente aqui de todos os dias, ouvir o Jornal da Camboriú FM de segunda a sexta-feira, das 7 às 8 horas da manhã, porque nós temos muita informação para você daqui de Balneário Camboriú, da região e também do estado e do mundo. 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
3: E é claro, antes de encerrar o Jornal da Camboriú, não poderíamos deixar de falar, né? Claro, dos torcedores que celebraram a convocação de Neymar Júnior para a Copa do Mundo 2026 na porta do condomínio onde o jogador mora em Santos, no litoral de São Paulo. Conforme aí informações, né? O Neymar assistiu a convocação na própria mansão dele, que fica localizada no Morro Santa Terezinha. Ele estava acompanhado de familiares, amigos, enfim. E aí a torcida, claro, quando o Ancelotti falou o nome do Neymar, a torcida no Brasil inteiro fez aquela festa. Eu não tinha ideia quanta gente queria o Neymar na seleção, hein, Luiz Gustavo? Você, o que você achou de tudo isso?
2: É, pra mim não faz diferença, né? Neymar participou de algumas Copas, não desempenhou um bom futebol nas Copas anteriores. Claro, tem um diferencial? Tem, né? É um cara que decide quando está em boa situação física. Né? Um cara que realmente tem habilidades que outros jogadores não têm. Então ele é mais uma peça na seleção brasileira, que é uma equipe, não só um jogador. Porque se nós dependermos só do Neymar, a seleção não vai pra frente, né? Então a gente tem que pensar numa equipe, né, como um todo. Porque realmente, se o Neymar sai machucado, se o Neymar sofre uma contusão, e aí, como é que vai ficar a seleção brasileira?
3: O pessoal tá pedindo pro Neymar não cair.
2: Na minha opinião, acho que é mais um jogador que vai fazer parte da equipe e tem um diferencial, né?
3: Exatamente, enfim. É o ídolo, né, da seleção brasileira, enfim, é o único jogador no momento, né, que está em alta, que seria, né, o Neymar, é o único nome que nós temos forte hoje, que poderia fazer parte da seleção, e uma pressãozinha aí do Ancelotti reconheceu, e inclusive essa foi a primeira convocação do Neymar pelo Ancelotti, quer dizer, ele já convocou o Neymar aí, a pressão foi total, né, entendemos aí que realmente na hora da divulgação do nome do Neymar e a população, inclusive, que estava no local, que a gente estava assistindo, logicamente, pela TV, que realmente foi uma festa total aí da convocação do Neymar. E eu confesso que eu também estava na expectativa. Vai sair, vai entrar o Neymar na lista, não vai entrar o Neymar na lista, mas confesso que fiquei feliz com o nome do Neymar na lista dos convocados.
2: Nosso operador de áudio não queria falar, mas agora ele
3: tá
2: fez um sinal
3: que quer
2: falar. Então, por gentileza, Sérgio Rezende, os microfones.
4: Eu acho que a convocação do Neymar, até tinha uma pesquisa que 60%, quase 60% dos brasileiros não estavam interessados na Copa do Mundo. E com essa convocação, eu acredito que vai ter uma atenção maior dos brasileiros, porque os que gostam vão querer torcer por ele, para ele se dar bem, Os que não gostam, vão querer, né, ver se vai fazer alguma confusão, se vai ter alguma, né? Então já chamou atenção para a Copa do Mundo para os brasileiros. E a outra que eu estava pensando aqui, nós temos um representante de Balneário Camboriú na Copa do Mundo 2026, porque ele tem referência aqui em Balneário. Veja.
3: É, ele é tão devorador de Balneário Camboriú. É. Também
4: é um representante de Balneário Camboriú que vai estar na Copa do Mundo.
2: É verdade. É. Deixa eu passar rapidamente para vocês que estão nos acompanhando a convocação, né? Você que não acompanhou ontem, né? Então,

0: goleiros, Alisson do Liverpool, Ederson do Fenerbahçe e o Everton do Grêmio, né? Olha aí, ó, Sérgio. É. O Everton do Grêmio, né?
1: Tava consultando antes o Sérgio aqui, pra quem melhor consultar a respeito.
0: Olha aí,
1: do goleiro
0: ó.
1: Do Grêmio,
0: é isso aí.
1: Gremista.
0: Grêmio ali, né? Então, laterais, Alexandre do Flamengo, Danilo também do Flamengo, Douglas Santos do Zenit e Wesley do Roma. Zagueiros, Bremer do Juventus, Gabriel Magalhães do Arsenal, Ibanhas do Al-Ahly, Léo Pereira do Flamengo e Marquinhos do PSG. Meio campistas, Bruno Guimarães do Newcastle, Casimiro do Manchester United, Danilo Santos do Botafogo, Fabinho do Al-Ittihad e Lucas Paquetá também do Flamengo. Atacantes, Endrick do Lyon, Gabriel Martinelli do Arsenal, Igor Thiago do Brentford, Luiz Henrique do Zenit, Matheus Cunha do Manchester United, Neymar do Santos, Rafinha do Barcelona, Ryan, do Marmouth e também Vinícius Júnior do Real Madrid. Essa é a equipe da seleção brasileira, completa com seus 26 jogadores que vão estrear contra o Marrocos no dia 13 de junho. É, próximo mês, menos de um mês aí,
1: menos,
0: né?
1: Menos de um mês. E falando nisso, eu tava falando no Neymar também, que foi a primeira convocação do Ancelotti, né? Foi do Neymar, a primeira convocação do Neymar pelo Ancelotti foi pra seleção. E inclusive do Everton também. Foi a primeira vez que ele convocou o Everton já pra seleção brasileira. Foi as duas convocações, assim, primeiras, né? Inéditas aí do Ancelotti.
0: É isso mesmo.
1: Então, gostaram? Gostaram da formação da equipe para nossa
2: só
1: seleção?
2: Só não levaria o Paquetá da não é na mesma posição, mas eu levaria o Pedro do Flamengo.
1: O Pedro, levaria, eu senti falta do Pedro.
2: O Paquetá.
1: Uhum.
2: Eu acho que o Paquetá não fez por merecer também, né?
1: O Pedro, eu também senti falta dele na lista. E você, Luiz?
0: Pra mim não tem uma, assim, eu imaginei que o Hugo Souza do Corinthians poderia estar.
1: Também.
0: Não como corintiano, exatamente. Não como corintiano, mas sim pelo desempenho como pegador de pênalti que é, né? Então, assim, e agora é torcer, né? Eu não tenho um gosto de um ou do outro, né? Eu acho que, como o Taffarel, né, o goleiro, falou numa entrevista, a gente tem que entender a convocação do Ancelotti e tem que, no mínimo, acreditar nessa seleção, porque se o Ancelotti ontem falou na coletiva, né? Eu recebi, vontades de muita gente. É um falando, é outro falando, então segue o dele. Então, o mínimo que a gente tem que fazer é acreditar na seleção, independente do time que tá lá. Mas com certeza tinha mais jogadores mais empenhados do que essa
1: eu
0: seleção.
1: Acho que pro goleiro, né? Que eu, como goleira, né? Fui goleira também, então eu fico olhando os goleiros. Acho que o Alisson podia ter ficado fora também.
0: Enfim. Vamos aguardar.
1: Então, com a sua opinião, mas vamos acreditar e torcer pelo Brasil.
0: É verdade.
1: Bom, é hora de ir embora. O Jornal da Camboriú fica por aqui.
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1: Eugênio Munaretti, meu colega de bancada, Luiz Gustavo, voltaremos amanhã, na quarta-feira, com mais uma edição do Jornal da Camboriú aqui na rádio que a gente ama.
0: E na sequência você fica com o Bom Dia Legal com ela, Eugênio Munaretti. Uma ótima terça-feira pra você e até amanhã. 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

0: Olá, estamos de volta agora pro Bom Dia Legal até ao meio-dia.
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0: Nos divertimos, Gianni Bonaretti chegando para ficar com você aqui no Bom

dia, tudo bem com você? Agora sim, chegando muita música até o meio-dia aqui no Bom Dia Legal. Sua participação pelo WhatsApp, pelo 47992-675901. Ainda mais, tem anedotas do vermelho, tem muita coisa boa. Pena notícia, informações, claro, para você até o meio-dia. Roberto Carlos, o Rei em Detalhes, fofocas e curiosidades também, tudo no mundo dos artistas por aqui. Previsão do tempo e temperatura para a gente saber como é que vai ficar o tempo hoje em Balneário Camboriú e região. Música filé do dia, horóscopo do dia também para você, o que os astros prometem para o seu signo e muito mais. E é claro, a gente abre com Lionel Richie.

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um dia legal. Vamos juntos, você sabe, com muita música, informação, descontração, só participação. Pode mandar seu recadinho pelo WhatsApp 47992-675-901. Vamos de lambada? Sexta-feira começando, agitada por aqui com a Docica.

0: Bambuí FM, a rádio que a gente ama, Daniel, sucesso do Vando, moça passando por aqui nessa manhã de terça-feira, Backstreet Boys com I Want Back e também a primeira com Beto Barbosa, docica, passando pra docicar nossa manhã.
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7: O cara chega no céu e é interrogado por São Pedro, né? Do que o senhor morreu? Eu morri de tosse, São Pedro. Nossa, mas que tosse foi essa? É que eu tossi dentro do guarda-roupa de uma mulher casada.
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2: 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Chegando Benny com Super Lonely no Bom Dia Legal. Pra

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1: Vamos para a previsão dos três primeiros signos do horóscopo da Camboriú. Previsões para você que é de Áries, Touro e Gêmeos. Vamos lá, as previsões então do horóscopo nesta manhã de terça-feira. Previsões para os arianos. Vamos puxar aqui o horóscopo da Camboriú novamente nesta terça-feira. Olha só, para você que é nascido em Áries. Previsões para você nascido em 21 de março, 20 de abril. Olha, uma conversa em casa vai pedir. Tivemos um probleminha aqui com o horóscopo. Daqui a pouquinho a gente volta. Então, vamos lá com música. Música boa. É rápido.

0: 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Vimos a MC Michael G com Jay-Z Zivian. Holiday Rap também, Paulo Maia, Eu Preciso de Você. E a primeira do bloco, Penny com Cipallone. 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

uma operação do Ministério Público de Santa Catarina resultou na prisão preventiva de um prefeito de Balneário Piçarras, é Tiago Balte, e de empresários investigados por corrupção, lavagem de dinheiro e fraude em licitações na manhã desta terça-feira, dia 19 de maio. Além disso, as equipes cumpriram 37 mandados de busca e apreensão em cidades aqui de Santa Catarina e do Mato Grosso. A ação faz parte da operação Regalo deflagrada pelo Grupo de Atuação Especial de Combate às Organizações Criminosas e pelo Grupo Especial Anticorrupção GAECO, ligados ao Ministério Público de Santa Catarina. Conforme a investigação, o grupo teria montado um esquema de pagamento de propina em contratos públicos ligados às prefeituras de Balneário Piçarras e de São João Batista. Por determinação do Tribunal de Justiça de Santa Catarina, os agentes cumpriram 6 mandados de prisão preventiva. As ordens judiciais atingiram residências, empresas e órgãos públicos em cidades como Itajaí, Itapema, Porto Belo, Bombinhas, Tijucas, Biguaçu e Timbó. Segundo o Ministério Público, as investigações começaram em 2024 e apontam a atuação conjunta entre empresários e integrantes do núcleo político-administrativo nos municípios investigados. Bom dia legal, chegando Queen com The Great Pretender. Oh.

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1: Agora sim, então, vamos à previsão dos três primeiros signos do horóscopo da Camboriú. Previsões para Áries, Touro e Gêmeos. Arianos, nascidos em 21 de março a 20 de abril, uma conversa em casa pedirá empatia e acolhimento. Saturno, em seu signo, tem cobrado mais responsabilidade nas decisões e escolhas pessoais. E hoje isso aparece em um assunto de família ou de moradia que precisa de resposta. Valerá pesquisar preços antes de comprar itens de conforto. Um reencontro será temperado com muita emoção e carinho, Ariano. Para você de Touro, nascido em 21 de abril a 20 de maio, coragem, ousadia e atitude marcarão a passagem de Marte por seu signo e também favorecerá novos começos e decisões de vida. Finalize uma negociação ou apresente uma ideia com brilhantismo. O alinhamento será total nas interações, reuniões de trabalho e atividades de grupo. No trabalho, o dia poderá abrir caminho para algo maior, Touro. Gêmeos. Para você que é de Gêmeos, nascido em 21 de maio a 20 de junho, valerá revisar o que cabe no orçamento antes de ceder a um pedido de amigo ou compromisso com o grupo. Assuntos financeiros pedirão realismo. Não se iluda com propostas mirabolantes. O importante será desfazer confusões nas contas e diminuir pressões. Valerá fazer umas comprinhas e realizar um desejo de consumo. Finalize um longo ciclo geminiano. Daqui a pouquinho, previsões para os cancerianos, leoninos e virginianos.

Cultura FM, sempre conectada com sucesso. Esse é o Bom Dia Legal, Paula Marquezine, passando por aqui com Fugaz, sucessão da Marina Lima. Também Queen com The Great Pretender, é clássica do Queen com Freddie Mercury. Música boa, tá aqui na Cultura FM, em seguida tem a música Filé do Dia, então não sai daí não.

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chegou a hora do filezão da Camboriú FM, a música filé do dia. Chega nesta terça-feira com uma música composta pelo Alceu Valença. Isso, 1982, gente.

0: foi criada por Vicente Barreto, mas a letra é do Alceu Valença, que descreveu o processo como algo psicografado, aquelas maluquices, né? A música, ela mistura sensualidade, nostalgia, a usarem frutinhas, sabores nordestinos para exaltar a mulher. Música filé do dia de hoje, Alceu Valença, Morena Tropicana.
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Rádio Camboriú, 45 anos, fazendo companhia, Jocelyn Brown com Somebody Else Guy, Alceu Valença, Morena Tropicana, música filé do dia de hoje, filézão, que volta daqui um pouquinho às 11, também às 2, às 5 e às 8 da noite.

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Vamos para o WhatsApp da Camboriú FM. Vem você junto com a gente. É, anote o telefone se você ainda não salvou aí. 992-675-90,1. Bora nessa terça-feira bonita, o sol já apareceu. Mandar um alô para Salete de Navegantes, também o Pancho passando por aqui, Vagalume. O Darcy do Bairro dos Municípios também ligado com a gente, bom dia. É, ele tá dizendo aqui para mandar um alô pro Daniel, o amigo Daniel. Bom dia para você também, Daniel. Um abraço aí, a galera toda ligado com a gente na Camboriú FM. É isso aí. Preta Monte, a Preta Monte também pedindo para mandar um beijão para a netinha dela, a Manu. Beijinho para você, Manu. Também quem mais? Deixa eu ver. Zenir da Barra ligado com a gente. O Erivan de Blumenau também, sempre ligado. Luziane, a Marisa Martins também. Marcelo Guedes. Tem muita gente passando por aqui. Daqui um pouquinho, alôzinho pro pessoal também que já mandou seu recadinho aí, tá bom? Que a gente não conseguiu mandar agora, a gente manda depois. Então vai mandando seu recado também, tá bom? Carimbado, ouvinte fiel. Chegando Randy Crawford com The Captain of the Heart. Música pra aquecer os corações apaixonados.

vamos para a previsão do tempo para esta terça-feira em Balneário Camboriú. Sol com muitas nuvens durante o dia e períodos de céu nublado, noite com muitas nuvens. A mínima ao amanhecer foi de 14, máxima será de 19 em Balneário Camboriú. Neste momento, céu parcialmente encoberto, enfim, sol entre nuvens. A temperatura já está nos 19 graus.

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Ouvimos aí a sucesso com o Vitor e Léo, é? E a Luciana cantando junto também, Sem Limites para Sonhar, essa nova versão. E primeira versão foi o sucessão com o Fábio Júnior e a Bonnie Tyler, né? Agora com essa versão aí também do Vitor e Léo com a Luciana. O Shine manda nossa manhã de terça-feira e a criançada toda por aí com Hilarie. Você recordou velhos tempos, não recordou? Tempos quando você era criança e curtia a Xuxa. Conta pra mim se não recordou, se não lembrou esses velhos tempos aí. Também Randy Crawford, a primeira do bloco musical, com a versão de Captain of the Heart, aí aquecendo os corações apaixonados.

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dia a toda a região na sintonia da Rádio Mais Amada do Litoral. Obrigada a você pela audiência em Itajaí, Itapema, Brusque, Bombinhas, Porto Belo, galera de São João Batista também ligada na Camboriú FM. A rádio que a gente ama chegando, Slow Rock Relax com Beautiful Romantic.

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Lari, em busca da minha sorte também. Slow Rock Relax com Beautiful Romantic.

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1: É a hora da previsão de mais três signos do horóscopo da Camboriú. Previsões para os cancerianos, leoninos e virginianos. Câncer, nascidos em 21 de junho a 22 de julho, novos negócios e conexões surgirão magicamente. Conte com magnetismo e poder de atração. O dia inspirará cuidados de beleza do corpo e da imagem. Jogue a autoestima para cima e embarque numa onda de energia positiva. Oportunidade de viagem e de expansão do projeto de vida manterão o astral em alta. Novas amizades no radar para os cancerianos. Para você que é nascido em Leão, 23 de julho a 22 de agosto, desacelere, avalie expectativas, aumente a sintonia com sua força interior e dê crédito aos sonhos. As melhores ideias e soluções virão em momentos de relaxamento. Planos poderão ser ajustados de acordo com as condições do momento. Conversas de hoje alargarão seus horizontes e resolverão dúvidas importantes. Sucesso pela frente para você, de Leão. Virginianos nascidos em 23 de agosto a 22 de setembro, apoie aos amigos. Faça a diferença hoje numa decisão profissional. Planos de estudo, viagem ou projeto maior ganharão forte impulso hoje. Pense a longo prazo, resolva um assunto jurídico e se prepare para embarcar em novas experiências. O dia trará reencontros encantadores que despertarão seus melhores sentimentos. Dê nova direção à carreira daqui um pouquinho. Previsões para quem é de Libra, Escorpião e Sagitário no horóscopo da Camboriú.

0: Esses dias eu achei vocês, tem uns 2 meses, eu estou amando, não fico mais sem essa rádio. Deu um tweet no meu rádio uns 3 dias, eu fiquei perdidinha. Brigadão, hein? Manda uma carimbada aí pra mim. Beijo.
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6: Iniciou-se nesta segunda-feira, dia 18, a instalação de equipamentos que farão o rastreio e monitoramento dos veículos que prestam serviço à Administração Municipal de Balneário Camboriú. No total, 250 veículos e máquinas das secretarias municipais recebem os dispositivos. O processo iniciou pelos veículos da Secretaria de Saúde e deve continuar nas próximas semanas. Entre os benefícios esperados com a ação estão o controle integral da frota, redução de custos de combustível e manutenção, aumento da segurança e transparência e disponibilidade de dados gerenciais em tempo real. Até então, a frota da prefeitura era marcada por registros manuais de saídas e quilometragem. A necessidade da integração tecnológica levou à alternativa do recurso de rastreamento. A contratação envolve, além do monitoramento 24 horas, manutenção preventiva e corretiva, capacitação de usuários e disponibilização de plataforma web e móvel integrada, destinado ao controle e gestão da frota municipal. Cada veículo terá módulo de identificador por radiofrequência, o que permitirá a identificação individualizada dos condutores por meio de tags. O sistema permite acompanhar em tempo real o percurso dos veículos, os locais de parada e o tempo de permanência em cada ponto. Além disso, a cada saída, o servidor deve registrar os locais para onde irá se deslocar, reforçando o controle interno e a transparência no uso da frota. Da redação da Camboriú FM, Jeane Munaretti.
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2: Terça-feira? Que dia bom, hein?
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Chegando Dove Cameron com Too Much.

FM, a nossa rádio de Balneário Camboriú, Rei em Detalhes, Roberto Carlos passando por aqui com Este Cara Sou Eu. Eu acho uma das músicas mais bonitas do Roberto Carlos. Dove Cameron, a primeira do bloco musical com Too Much.

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galera já passando por aqui, claro, pelo 479-9267-5901. Mandar um alusão aí pra Neuzi, do bairro Paraíso, em Blumenau. Bom dia, beijo pra você também, Neuzi. Marcelo Guedes também passando por aqui. Quem mais? Deixa eu ver aqui. Olha só. Deixa eu ver, gente. Roberto Laurindo, é tanta gente que a gente se perde. Olha só, Roberto Laurindo, bom dia pra você. Gabriel Miller também passando por aqui, em Camboriú, ouvindo a gente. Salete de Navegantes também. Clodoaldo tá em Brusque, ligada na Camboriú FM. Vem você também com a gente. Marquinhos, olha o Marcos de Navegantes passando aqui. A Tati Carneiro chegando exatamente nesse momento. Mandando beijo, beijo pra você, Tati, também. Muito obrigada pela audiência. Vamos carimbar o vídeo fiel? Tem carimbada na Camboriú FM. É. E a música boa que não para por aqui, chegando com a Xadê para recordarmos Smooth Operator.

estamos aqui na Camboriú FM, a nossa rádio de BC, DC pra BC. Também ouvimos Alexandre Pires com Marrom Bombom e a primeira do bloco musical, a clássica da Sade com Smooth Operator.

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2: A mãe chegou no filho, o filhinho era muito arteiro, a mãe dele falou assim: ô Zezinho, cadê aquela maçã que eu deixei em cima da mesa? Cadê aquela maçã? Ele falou: ah, mãe, eu dei pro menino faminto comer. Ela falou: quem que é esse menino? Ele falou: eu, ué.

0: não poderíamos deixar de falar aqui no Bom Dia Legal, claro, da convocação do Ancelotti para a seleção brasileira. Os 26 jogadores, você gostou da convocação do nosso treinador, né? Então, mas Hugo Souza já se manifestou. Claro, ele, após a ausência na lista final da seleção brasileira da Copa do Mundo, então, o goleiro do Corinthians, o goleirão do Corinthians, inclusive, afirmou que estará na torcida pelo Brasil, apesar de não figurar entre os 26 convocados. O camisa 1 do Timão aparecia na pré-lista, inclusive lutava aí pelo posto de terceiro goleiro. Entretanto, na segunda-feira, então ontem, o técnico Carlo Ancelotti optou por chamar o Alisson Becker. Na verdade, o que você achou, hein? Na minha opinião, claro, eu sou corintiana, mas enfim, vejo que foi um grande equívoco aí do nosso técnico, né, o Ancelotti, porque realmente o Hugo Souza faria diferença, até porque ele é muito bom nos pênaltis, né? Coisa que o Alisson, na última Copa, inclusive que o Tite colocou ele como titular, né? Foi nos pênaltis que a gente foi eliminado, que o Brasil, a seleção brasileira, foi eliminado, não dá pra esquecer. Então, na verdade, na outra Copa passada, eu também era mais Cássio do que Alisson. Eu mais, o Tite tirou a pessoa, também optou pelo Alisson e deu no que deu. Vamos ver o que vai dar aí, né? Mas, enfim, a escolha, nós vamos também estar na torcida, como o Hugo Souza e outros brasileiros na torcida pelo Brasil, né? Vamos lá, então, bora!
1: Brasil!
0: Chegando Robin Juliette aqui no Bom Dia Legal.

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1: Hora da previsão de mais três signos do horóscopo da Camboriú agora para você de Libra, Escorpião e Sagitário. Libriniano nascido em 23 de setembro a 22 de outubro, fortaleça sua imagem profissional. O dia trará reconhecimento, popularidade, engajamentos e conexões influentes. Uma oportunidade de evolução da carreira poderá surgir do nada e balançar o seu coração. Aposte em mudanças, notícias e informações preciosas de longe animarão o clima. Planeje detalhes de uma viagem. Poder em alta para Libra. Para você de Escorpião, nascido em 23 de outubro a 21 de novembro, resolva conflitos no casamento, sociedade ou namoro. O dia trará iniciativas nos relacionamentos e cenário positivo para o futuro. Será um ótimo momento para acordos, conciliações e formalizações. Uma conversa profunda sobre filhos, projeto autoral ou mudança de casa poderá esclarecer algo importante e definir rumos. Viagem à vista para Escorpião. Você que é de Sagitário, nascido em 22 de novembro a 21 de dezembro, negociações com banco, investimento ou pedido de empréstimo movimentarão o dia, que trará soluções práticas e resultados acima do esperado. Troque confidências e esclareça confusões com os filhos, com o par ou com alguém do passado. Assuntos de família balançarão suas estruturas. Diminua oscilações de humor com atividade física. Daqui um pouquinho, previsões para os capricornianos, aquarianos e piscinianos do horóscopo da Camboriú.
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nossa rádio, a rádio que a gente ama, Los Lobos, Come On, Let's Go, também Michael Sullivan com Ivete Sangalo, leva, leva meu som contigo, leva, Camboriú FM 90.1, Robin na primeira do bloco musical, Julia.

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você ligado junto comigo no Bom Dia Legal. Você sabe, até o meio-dia tem muita música, informação, descontração. Sua participação pelo WhatsApp 47992-675901. Vai mandando seu recadinho aí. Estão chegando aí, Steve Bacon, Because I Love

Camboriú FM, a rádio que a gente ama, Steve B com Because I Love You. Música bonita demais. E falando em música bonita demais, daqui um pouquinho tem a música filé do dia. Em seguidinha, rapidão, sai daí.

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0: Uma operação do Ministério Público de Santa Catarina resultou na prisão preventiva do prefeito de Balneário Piçarras, Tiago Balti, e de empresários investigados por corrupção, lavagem de dinheiro e fraude em licitações na manhã desta terça-feira. Além disso, as equipes cumpriram 37 mandados de busca e apreensão em cidades de Santa Catarina e do Mato Grosso. A ação faz parte da Operação Regalo, deflagrada pelo Grupo de Atuação Especial de Combate às Organizações Criminosas e pelo Grupo Especial Anticorrupção GAECO, ligados ao Ministério Público de Santa Catarina. Conforme a investigação, o grupo teria montado um esquema de pagamento de propina em contratos públicos ligados às prefeituras de Balneário Piçarras e São João Batista. Por determinação do Tribunal de Justiça de Santa Catarina, os agentes cumpriram 6 mandados de prisão preventiva. As ordens judiciais atingiram residências, empresas e órgãos públicos em cidades como Itajaí, Itapema, Porto Belo, Bombinhas, Tijucas, Biguaçu e Timbó. Segundo o Ministério Público, as investigações começaram em 2024 e apontam a atuação conjunta entre empresários e integrantes do núcleo político-administrativo dos municípios investigados. De acordo com a apuração, o grupo dividia funções e mantinha um esquema estruturado de pagamento de propinas. Da redação da Camboriú FM, Jeane Munaretti.
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0: Chegou a hora da música filé do dia desta terça-feira, filezão. Chegou aí composta em 1992. A música foi criada por Vicente Barreto. A letra é de Alceu Valença. Então você já sabe, é sucesso. Essa música, ela descreve o processo como algo psicografado. Alceu Valença falou que psicografou essa música, na verdade. A música, ela mistura sensualidade, nostalgia e usa frutas e sabores nordestinos para exaltar a mulher. Música filé do dia de hoje, de 1982, Morena Tropicana.
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vamos à previsão do tempo para Balneário Camboriú nesta terça-feira. Sol com muitas nuvens durante o dia, períodos de céu nublado, noite com muitas nuvens. A mínima foi de 14 ao amanhecer e a máxima será de 19. Hoje tempo, temperatura amena em Balneário Camboriú. Nesse momento, céu parcialmente encoberto, sol entre nuvens e a temperatura nos 19 graus.

Camboriú FM sempre conectada com o sucesso de Animals com The House of Wrongs and Fun. Também ouvimos aí ao Seu Valença com Morena Tropicana na música Filé do Dia de hoje. Filezão nordestino, música Filé do Dia, que volta daqui um pouquinho com ele, Kleber Massaneiro, a partir das 14h também, com quem vai no finalzinho do Tarde Bacana 5 e ainda à noite, às 20h.

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vamos para o WhatsApp para os nossos ouvintes aqui da Camboriú FM 47992-675901. Para você que está ouvindo a Camboriú FM, manda seu recadinho, fala da onde está ouvindo. É, se é ouvinte fiel, tem carimbada. É só aqui na Camboriú FM que leva carimbaço, tá bom? Mandar uma alusão aí especial para quem nosso ouvinte é o Dema de Navegantes. Dema, muito obrigada aí pelo feedback. Obrigada aí pelo Lindona também, viu? É. Ajuda, ó, o ego, por que não? Beijo para você, obrigada, viu, Dema, pelo feedback. Também quem tá, o Ednei de Navegantes, tá por aqui, chegando, mandando seu alôzinho, bom dia para toda a galera aí de Navega, Ednei. Também quem mais, o Jorge Lobo, também tá ligado com a gente. Olha só, o Jamison de Nossa Senhora do Socorro, no Sergipe, ligado com a gente. Muito obrigada, Jamison. Também quem, o Chileno, passando por aqui, bom dia, Chileno, tudo bem com você? Chileno, tá com frio hoje? Não, mandou um beija-florzinho aqui, coisa linda, hein? Obrigada, Chileno. Vamos carimbar? Ouvinte fiel tem carimbada. E a galera comemora. Tá chegando agora Stevie Wonder pra cantar com a gente aí com I Just Called to Say I Love You. Só liguei pra dizer que te amo.

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1: Vamos para os três últimos signos do horóscopo da Camboriú, para você que é de Capricórnio, Aquário e Peixes. Capricorniano, nascido em 22 de dezembro a 20 de janeiro. Amor e parcerias entrarão em uma fase de maior confiança e de decisões maduras. O dia trará encontros importantes, acordos vantajosos e clima animado com sócio ou cliente. Assuma maior protagonismo, ideias geniais e inovações movimentarão o trabalho numa direção estimulante. Investimentos poderão mudar com uma negociação bem-sucedida, Capricorniano. Você que é de Aquário, nascido em 21 de janeiro a 19 de fevereiro, reforma, compra da casa ou decisão de moradia inaugurarão uma nova fase na vida familiar. Fortaleça suas bases, firme raízes e se estabilize. Harmonia no ambiente de trabalho diminuirá inquietudes e deixará o cotidiano mais agradável. Será bom momento também para iniciar uma atividade de bem-estar, fazer tratamentos estéticos e retomar atividade física. Para você que é de Peixes, nascido em 20 de fevereiro a 20 de março, clima animado, momentos encantadores com os filhos ou com o par e muita criatividade darão um sabor intenso ao dia. A partir de hoje, as comunicações, contatos e atividades comerciais ganharão agilidade. Tome a iniciativa nas relações e movimente a vida. Mercúrio facilitará o diálogo com a família e soluções financeiras. Amor e fertilidade em alta para Peixes. O horóscopo da Camboriú volta amanhã no Bom Dia Legal.

0: 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É Simone e Simaria passando por aqui no Bom Dia Legal, junto com o Zé Felipe. É carinha de quem não vale nada. Vontade de morder, apertar, levar pra casa o Zé Felipe, hein? Pois é, gente, também ouvimos aí Billy SP contando as horas. E Steve Wonder a primeira com I Just Called You, Say I Love You. Só liguei pra dizer que te amo. Camboriú FM, 11:31.
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FM, a melhor programação musical do Brasil, Zezé de Camargo e Fagner, passando por aqui, não é o Luciano, é com o Fagner mesmo que o Zezé de Camargo acabou de cantar Retrovisor, também a primeira do bloco, Paul McCartney com Michael Jackson.

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1: Camboriú FM, 11:43.
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dia legal que tá chegando ao seu final. Faltam 13 pro meio-dia. Mas antes de terminar o Bom Dia Legal de hoje, a gente vai mandar uma alusão aí pro Pedro Henrique Martins, que é pescador, e para todos os pescadores da Praia Central aqui de Balneário Camboriú, os pescadores que estão ouvindo a Camboriú FM também. Beijo aí para vocês, muito obrigada pela audiência, pelo carinho. Também quem? O Marcílio também tá ouvindo a gente no Rio Grande do Sul, no litoral gaúcho. Muito obrigada pela audiência, pelo carinho aí com seus companheiros, a sua netinha, também com seu papagaiozinho, né? Que é uma calopsita, isso, né, Marcílio? E também com o seu cachorrinho, sua cachorrinha aí, tá acompanhando o Bom Dia Legal. Muito obrigada pela companhia, muito obrigada pelo carinho de todos. E a gente volta amanhã com o Bom Dia Legal, a partir das 8 da manhã, logo após o Jornal da Camboriú. E a gente fecha com o Maroon 5, o Bom Dia Legal de hoje, com Girls Like You. Beijão, tchau, tchau, se cuida.

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6: O técnico Carlo Ancelotti anunciou nesta segunda-feira a lista de convocados da seleção brasileira para a Copa do Mundo 2026. Neymar foi chamado e disputará o seu quarto mundial na carreira, depois de ser convocado pela primeira vez pelo técnico italiano. Confira a lista dos convocados. Goleiros: Alisson, Ederson e o Everton. Defensores: Alexandro, Bremer, Danilo, Douglas Santos, Gabriel Magalhães, Ibanez, Léo Pereira, Marquinhos e Wesley. Meio-campistas: Bruno Guimarães, Casemiro, Danilo Santos, Fabinho e Lucas Paquetá. Atacantes: Endrick, Gabriel Martinelli, Igor Thiago, Luiz Henrique, Matheus Cunha, Neymar, Rafinha, Rayan e Vini Júnior. O goleiro Everton do Grêmio, além do Neymar Júnior, é outro jogador a ganhar a primeira chance com Ancelotti justamente na convocação final para a Copa do Mundo. Uma ausência que chama atenção é do atacante João Pedro, do Chelsea, que havia sido chamado em 3 das 5 convocações do italiano. A estreia da seleção brasileira na Copa do Mundo será no dia 13 de junho, às 19 horas, horário de Brasília, contra o Marrocos em Nova Jersey. Da redação da Camboriú FM, Jeane Munaretti.
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0: 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Meio-dia e 36.
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10: Anedotas do Vermelho.
11: Um velho casou com uma garotinha bem mais jovem que ele, né? E foram pra lua de mel. Quando voltaram, o amigo dele quis saber, né? E aí, rapaz, e aí, como é que foi a viagem? Nossa, foi maravilha. E o sexo? Como é que foi a vida sexual? Nossa, fiz sexo quase todo dia. O amigo falou, rapaz, mas sério mesmo? Ele falou, quase que eu fiz na segunda, quase que eu fiz na terça, quase que eu fiz na quarta.

0: 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Meio-dia e 49.
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4: A Secretaria de Obras Móvel de Balneário Camboriú chegou ao bairro Laranjeiras. Desta segunda-feira, dia 18, até a sexta-feira, dia 22, a base itinerante ficará instalada na Avenida Rodezindo Pavan, esquina com a Rua Sabino Pedro Vicente, em frente à estação do teleférico. O projeto foi criado para facilitar o dia a dia dos moradores no acesso aos serviços da Secretaria. Situações como reparos em buracos nas ruas e necessidade de melhorias em drenagem podem ser solicitadas de forma mais rápida, sem que seja preciso ligar ou se deslocar até a prefeitura. O atendimento acontece sempre das 8 às 12 horas e das 13 às 18 horas. Ao chegar à unidade, o cidadão é atendido pela equipe e registra sua demanda. Quando a solicitação é de competência da Secretaria de Obras, é emitida uma ordem de serviço que é encaminhada às equipes responsáveis pela execução. Caso o pedido não seja a atribuição da pasta, o munícipe recebe a orientação necessária e a demanda é direcionada ao setor competente. A estrutura de obras móvel oferece mesa, cadeiras, água e ar-condicionado, garantindo conforto e acolhimento durante o atendimento. Desde o lançamento do projeto em abril de 2025, já foram registradas mais de 1000 ordens de serviço. Da redação da Camboriú FM, Jeane Munaretti.
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Então, sejam bem-vindos. Claro que a gente não cansa, sabe por quê? Porque coisa boa não cansa nunca, gente boa. A gente curte. A gente está sempre junto com você na

cantar bem alto. 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Eu sou o Kleber Maçaneiro chegando pra ficar junto com você na tarde bacana nessa sua terça-feira, minha cabrinha terça-feira, que tempo assim meio nubladinho, mas tá mais pra bom do que pra nublado, né? É, dá pra dar uma caminhadinha na orla, não tá tão friozinho hoje, mas o frio vai vir aí nos próximos dias, deve dar uma reforçadinha no frio, mas tá gostoso pra curtir a rádio Camboriú, esteja onde você estiver. E só pra começar, muito bem, obrigado de nada, eu nem me apresentei, né? Muito prazer, eu sou o Kleber Maçaneiro, tô aqui junto com você. Opa, aí sim! Lá no Instagram, @kleber.macaneiro. Já quero começar direto com música pra você fazer aquela coreografia, dançar e se divertir.

Música boa na programação da sua Rádio Camboriú. E lá se foi ela, Macarena. Lá no comecinho do bloco, cantou e dançou com a Macarena. E com o Temporal de Amor do Leandro e Leonardo. E com a Paula Fernandes e Victor Léo, Não Precisa. Dizem eles que não precisa, né? Mas nós sabemos que precisa.

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plantão, você já sabe qual é o nosso número: 47992-675-91. Eu sei que você sabe, tá aí marcadinho. Salva aí no seu aparelho, vai mandando aquela mensagem, vai pedindo sua música, pedindo um abraço, pedindo um alô, pedindo carimbão. Que a gente manda um carimbão pra você. Nesse bloco, quero trazer Elton John, The One, pra curtir uma mais tranquilinha com ele, nosso querido Elton John.

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Então, o que nós temos aqui agora, hein, cabra? Ah, minha cabra, hein? Um brinde nessa tarde de terça-feira pra gente curtir só coisas boas na Rádio Camboriú. Pra você que tá aí no trânsito curtindo, pra você que tá trabalhando hoje ou tá de folguinha? Tem alguns que estão de folga, né? É terça-feira, mas tem gente de folga, tem gente curtindo a vida boa em Balneário Camboriú, tem gente passeando em Itapema, Porto Belo, Navegantes, Itajaí, Camboriú, em toda a nossa região, sejam todos bem-vindos. Kleber Maçaneiro por aqui para levar até você agora Dua Lipa com calma.

Esse foi o som da Adriana Calcanhotto com Mentiras. Tava vendo hoje uma entrevista com a Adriana Calcanhotto, essa que você acabou de ouvir agora, e ela ficou durante o comecinho da carreira dela, ela cantava assim num restaurante, né? E ela ia de mesa em mesa pedindo pras pessoas qual a música que você gostaria de ouvir. Sem microfone nem nada, só ela e o violão. Sentava na mesa, a pessoa pedia uma música e ela cantava pra pessoa na mesa do restaurante. Que bacana, assim ela ficou mais de ano simplesmente cantando no restaurante Adriana Calcanhotto. Que bacana, né? E assim o músico vai fazendo sua vida, sua carreira, de repente ela estourou com músicas e tudo mais. Curtimos Mentiras com Adriana Calcanhotto. Boa música. E no comecinho do bloco One Kiss, a música com Dua Lipa e Calvin Harris na Camboriú.

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1: Camboriú FM, 13 para as duas.
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Cleverson Piva. Quero mandar um alô pro Silvano de Balneário Camboriú, tá ligadinho também, né? A Silvia tá em Penha, trabalhando hoje, Silvia. Ô, Silvia. Não, não vou cantar essa música porque essa música é feia, Silvia. Não ofereço pra você. A música em si é até legal, mas a letra não vai condizer, né, Silvia? Quem conhece sabe, né? Tivemos aqui a participação da Anitta de Balneário Camboriú, da Paulinha de Balneário Camboriú trabalhando, nosso querido Renato Gringo, a Rita de Balneário Pissarras, minha querida Fabiana, Elza em Penha. Fabiana tá em Perequê, tá, gente? Perequê, lugarzinho bom. Suzana de Camboriú, Jean Carlos de Curitiba e a Márcia e a Carol também trabalhando em Penha, pediram, ó, carimbão e levaram. Agora a gente vai trazer aquela. Essa música, se eu não me engano, tocou ontem também, não tocou? Mas vai tocar hoje de novo. Aba, The Winner Takes It All. Grupo ABBA na programação da sua Rádio Camboriú.

que você curte, tá ela aí, Desejo de Menina, Deus Aquele Amor. Essa música que foi lançada em 2024, se eu não me engano, fez um grande sucesso essa música do Desejo de Menina, o nome da banda, Desejo de Menina, com o nome da música Deus Aquele Amor. Lá no comecinho teve ABBA, ABBA, The Winner Takes It All. Sim, ontem eu toquei, sim, toquei essa música do ABBA ontem, mas foi uma versão remix, cabrinha. E hoje a gente veio com a original, falando em original, já já vou trazer pra você a nossa música filé do dia.

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5: Torcedores celebraram a convocação de Neymar Júnior para a Copa do Mundo de 2026 na porta do condomínio onde o jogador mora em Santos, no litoral de São Paulo. Conforme informações apuradas, o camisa 10 do Santos Futebol Clube assistiu à convocação na mansão localizada no Morro Santa Terezinha. Ele estava acompanhado de familiares e amigos. Por conta da chuva em Santos, os torcedores montaram uma barraca para colocar uma televisão. Nas imagens em redes sociais, é possível ver a festa em frente ao condomínio do jogador. O técnico Carlo Ancelotti anunciou nesta segunda-feira a lista de convocados da seleção brasileira para a Copa do Mundo de 2026. E Neymar foi chamado e disputará o seu quarto mundial na carreira, depois de ser convocado pela primeira vez pelo técnico italiano. Os convocados começarão a se apresentar na próxima quarta-feira, dia 27, na Granja Comari, em Teresópolis, para iniciar a preparação para o Mundial. Os últimos a chegar serão os atletas que disputarão a final da Champions League entre PSG e Arsenal no dia 30 em Budapeste, na Hungria. A estreia da Copa do Mundo será dia 13 de junho às 19 horas, horário de Brasília, contra o Marrocos em Nova Jersey. Depois o Brasil enfrenta o Haiti no dia 19 às 21 horas e 30 minutos na Filadélfia. A seleção fecha a fase de grupos diante da Escócia no dia 24 às 19 horas em Miami. Da redação da Camboriú FM, Jeane Munaretti.
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coração, uma música especial. É o filezão que a gente chama, aquela. É aquela que quando você ouve, você sai cantando junto. Às vezes pode ser um lançamento, uma novidade, uma música international ou uma música nacional. O caso de hoje é com Alceu Valença. Essa música é das melhores do Alceu Valença e muita gente canta junto. É a Morena Tropicana.

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Alexandre Pires com Lavona Prado, de ex pra ex, um dos lançamentos aí do Alexandre Pires do ano passado, 2025. Ele que lançou o seu projeto de pagonejo, como dizia Alexandre Pires, né? Lançando participações, várias participações com gente da música sertaneja. Tá ele aí, Alexandre Pires com Lavona Prado e de ex pra ex, boa música. Tivemos aqui Espanha com Easy Lady Remix e Alceu Valença Morena Tropicana, a nossa música filé do dia.

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Catarina de Navegantes, a Érica, que está nos ouvindo em Teresina, no Piauí, carimbão também. Carimbão pra todo mundo que está ouvindo a Rádio Camboriú no momento em que eu vou trazer pra você Skyfall. Você lembra do 007? Pois é, tem um filme do 007 que o nome é Skyfall. E é exatamente essa a música de abertura do 007 Skyfall. Com ela, com Adele, ou como a gente chama aqui no Brasil, Adele. Pode chamar Adele, não tem problema não, por quê? Não temos a Gisele Bündchen, a Gisele brasileira? Então o nome dela é Gisele. Lá nos Estados Unidos eles chamam ela de Gisele. Gisele! Então, essa lá pra fora é Adele, mas pra nós é Adele. Adele, com seu Skyfall na programação.

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Daniel ao vivo. Vitor Clay adrenalizou mais uma daquelas, né, Vitor Clay? E também Adele com seu Skyfall. Mais uma boa música na Camboriú. Partiu agora pro nosso intervalo. Já já tô de volta com mais Rádio Camboriú.

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2: O cara apavorado ali porque estava condenado à morte. Aí chegou o padre e falou assim: ô, meu filho, eu vim trazer a palavra de Deus pra você. Ele falou: acho que não precisa não, padre. Daqui a pouquinho eu vou estar com ele pessoalmente. Se eu quiser mandar algum recado, eu já falo pra ele também lá.
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informação. E hoje eu lembro do Einstein. Cada vez que o Einstein passava nas ruas, né? Alguém olhava pra ele e falava: nossa, que físico. Eu não é, Galinho? Será que quando eu passo na rua alguém fala isso? Eu acho que não, né? Porque eu nunca atuei nessa área. Mas tá aí, hoje é o dia do físico. Sabe que a física estuda algumas coisas bem interessantes, né? Mas pra frente, quem sabe eu falo. Ou será que eu falo agora? Não, eu vou falar aqui agora. O papel da física desenvolve tecnologias essenciais como eletricidade e redes elétricas. É coisa da física, veio da física. Os motores e meios de transporte, computadores, dispositivos móveis, tudo que vem da eletricidade, telecomunicações, internet, eletrodomésticos, geladeira, micro-ondas, essas coisas todas são graças aos físicos. Equipamentos médicos de diagnóstico, aviões, satélites, equipamentos de exploração espacial, aviões, tudo isso vem dos físicos. A importância dos físicos, que são responsáveis por investigar fenômenos naturais,

porque música também é física, com certeza absoluta. E o que que a gente vai trazer aqui agora de música? Nós vamos trazer um clássico com Bon Jovi, You Give a Love a Bad Name.

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Então não é o Ney Mato Grosso não, gente, eu brinquei, é só o Mato Grosso com Matias. Cabrinha rindo comigo aqui, eu tava só tirando onda. Mato Grosso e Matias, que não é o Ney, teve Jota Quest, vem andar comigo, e a gente ouviu um Bon Jovi lá no comecinho, e o Guia Valava Bad Name. Sempre que toco Mato Grosso e Matias, eu lembro do Ney Mato Grosso, que não tem nada a ver uma coisa com a outra. Só eu pra falar uma bobagem dessa, né? Partiu pro intervalo e a Rádio Camboriú já volta com mais WhatsApp.

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77992-675-91. Um abraço pro nosso amigo Paulo Lima, de Itapema, ligadinho, lá no bairro Ilhota, né, Paulo? Paulo Lima, tá aí, mandou mensagem pra mim no Instagram, já botei na lista amarela aqui, ó, cabrinha, é verdade. Que mais aqui? A Áurea Rodrigues Silvério, do Monte Alegre, de Camboriú, dona Áurea, seja bem-vinda. A Marina, em Tijucas. Que mais aqui? O Alemão da Kombi, quero mandar um abraço pro Lindomar, também, do Monte Alegre. A Cris, do Nova Esperança, com o esposo Cláudio, o Edenilson, Marcelo da Silva, Reginaldo Machado, Darlan Dick, o Alu Silva, um alô pro Luiz Fernando, do Estaleirinho Ligado, o Jorge Lobo, Júnior de Gaspar, Paulo Salovski, de Balneário Pissarras, e quanta gente ligada na nossa Rádio Camboriú, todo mundo, aquele carimbão lá no fundo do coração. E que tal agora a gente soltar pra você curtir Christina Perry com A Thousand Years?

0: Rádio Camboriú, música atrás de música, Kid Abelha aumenta que isso aí é rock and roll. Você lembra dessa música aí, Galinho? Era a música do como é que é o nome do cantor mesmo? Aumenta que isso aí é rock and roll, rock and roll. Eu lembro que encontrei, não sei, acabei esquecendo, passou o nome dele aí. Depois eu lembro o nome. Celso Blues Boy, tá aí de novo, desculpa. Quase que, como é que eu posso esquecer? Encontrei ele uma vez, quando era vivo, obviamente, já é falecido. Encontrei o Celso uma vez no shopping Blumenau. Paramos, tomamos um chope, batemos aquele papo, tomamos o nosso leitinho gelado naquele dia. Foi muita diversão. Kleber Maçaneiro com Celso Blues Boy, sentados bebendo aquele chope gostoso. Pensa no papo bacana. E essa que você ouviu agora do Kid Abelha aumenta que isso aí é rock and roll, é uma música que fez muito sucesso com ele, Celso Blues Boy. E no começo do bloco, quem foi? Christina Perry com A Thousand Years. 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
3: O governo de Santa Catarina assinou na tarde desta segunda-feira, dia 18, o decreto de estado de alerta climático em função da aproximação de um super El Niño, fenômeno que pode levar à ocorrência de eventos climáticos extremos como inundações, alagamentos e deslizamentos a partir de junho, com pico em setembro durante a primavera, segundo a Defesa Civil. O El Niño é caracterizado pelo aquecimento maior ou igual a 0,5 graus Celsius das águas do Oceano Pacífico, provocando efeitos no clima de todo o planeta. O fenômeno acontece com frequência a cada 2 a 7 anos. O decreto assinado pelo governador Jorginho Melo vai colocar estado e municípios em constante alerta, com o objetivo de desburocratizar processos na máquina pública para ações e obras preventivas e emergenciais. Também está prevista a mais rápida homologação de decretos municipais de emergência e da protagonismo aos prefeitos para tomarem decisões imediatas. A duração prevista para o decreto é de 180 dias, mas podendo ser prorrogado à medida que os efeitos do fenômeno persistirem. De acordo com as projeções

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mas essa música que vem agora é daquelas que eu adoro, daquelas que eu simplesmente adoro, gente boa. Essa que vem aqui agora. É um grupo muito bacana, eu sempre lembro do vocalista, que ele é baixista e toca muito slap ao vivo, é muito legal. Mas a gente vai com a versão remix, essa música que é muito legal também, lá dos anos 80, Level 42, você lembra dessa? Level 42, galinho? Opa, Level 42 com Running in the Family, versão remix que a Camboriú leva até você.

Grand Sazon no Live, versão remix. Tivemos o Roberto Carlos com o Quintal do Vizinho, né? Mais uma do nosso rei em detalhes, né, Cabrinhas? É, pode ter certeza que é. E também a gente ouviu Level 42 lá no comecinho, remix Running in the Family. Adoro essa música do Level 42.

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de sucessos no seu rádio. É, cabrinha. A tarde bacana não para. Hora, hora de mais música. Então não vamos parar, já que a gente quer tocar mais músicas, vamos dar o play aqui pra você curtir aí na sua viagem musical, nessa tarde bacana com a Isa. Aquele abraço. Lembra do aquele abraço? Então vamos cantar junto com a Isa, aproveitando que já temos a escalação da seleção brasileira, já sabemos que Neymar estará na Copa do Mundo. Você é a favor ou contra a participação do Neymar na Copa do Mundo, cabrinha? Ah, é, cabrinha? Que legal, vamos saber que você é dos nossos aqui. Vamos lá, aquele abraço com Isa na sua Camboriú.

Essa foi o Always On My Mind, ao vivo, versão do Maurício Mandelli e Seu Jorge. Essa aqui é uma música do Elvis Presley. Tem a versão também do Pet Shop Boys, mas a mais legal é essa aqui, Maurício Mandelli e Seu Jorge. Always On My Mind. E no

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1: Camboriú FM 3:33.
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Até você, ouvinte fiel, leva carimbada, leva tudo de bom na programação Camboriú. Pode vir aqui junto com a gente, tomar um cafezinho. Eu já tô tomando meu cafezinho, tá meio cedo, mas hoje, com esse climinha gostoso, dá pra tomar vários cafezes. Eu sei que eu falei errado, vários cafés, mas eu falo cafezes pra brincar com você. Vamos de que agora? Brand Edwards com Rap Attack. O nome da música é aquela do Queen, gente, você lembra? Another Run Bites the Dust. Essa que a gente ouve agora na versão de Brand Edwards e Rap Attack. E

0: brinca com Deus. 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
1: Maiara e Maraísa com Nem Tchum. Eu sempre que ouço essa música, eu lembro daquela propaganda antiga, lembra? A primeira faz tchan, a segunda faz tchum e tchan, tchan, tchan. Lembra disso? Das antigas? Nem Tchum, diz aqui Maiara e Maraísa. Mas a primeira faz tchan, a segunda faz tchum e tchan, tchan, tchan. E também tivemos a Brenda Edwards com Rap Attack, a Notes One Bites the Dust. A gente já vai pro intervalo e volta, porque tem muita música na Camboriú.

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6: Tamo junto, tamo junto. Já estamos de volta de

na hora de trazer mais músicas. O que, que nós vamos trazer aqui agora, hein? O que, que o meu balaião separou pra gente aqui, cabrinha? Tem certeza? Você tem certeza disso que você está me falando aí? Será possível? Não, não é Michael Jackson, não. Não é Thriller do Michael Jackson, mas é Hooverphonic com a música Mad About You. Mad About com Hooverphonic.

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5: O presidente Luiz Inácio Lula da Silva afirmou nesta segunda-feira, 18 de maio, que o Brasil precisa acelerar o mapeamento e a exploração de terras raras e minerais críticos no país. O Brasil possui a segunda maior reserva de terras raras do mundo e enfrenta o desafio de evoluir para a etapa industrial, liderada pela China, que concentra 90% do processamento de terras raras no mundo. Terras raras são um grupo de 17 elementos químicos amplamente utilizados na indústria da tecnologia, devido a propriedades magnéticas e ópticas. Apesar do nome, os itens não são necessariamente raros, mas de difícil extração, pois aparecem dispersos e misturados a outros minerais. São componentes importantes para smartphones, turbinas, baterias e para a defesa militar. Ao começar a disputa comercial e tecnológica no cenário internacional, Lula disse esperar que o presidente dos Estados Unidos deixe de brigar com o líder chinês Xi Jinping e passe a se associar ao Brasil em projetos ligados ao setor. O presidente, no entanto, ressaltou que o país não abre mão da soberania sobre suas riquezas minerais. As declarações foram dadas durante a cerimônia de entrega de novas linhas do acelerador de partículas Sirius, em Campinas. Na ocasião, Lula reforçou que o Brasil está aberto a parcerias internacionais e citou diferentes países ao defender investimentos no setor. Da redação da Camboriú FM, Jeane Munaretti.
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3: Temos mais uma hora de tarde.

versões de grandes clássicos. Por exemplo, essa que eu vou tocar aqui agora é uma versão que a gente já vem tocando na programação do Duo Cover Italo Remix. Você já ouviu Duo Cover Italo Remix, Galinho? Já viu o nome, mas não lembro qual é a música nem quem canta, né? Tô falando de U2, versão Duo Cover Italo Remix, do U2 With or Without You. Belíssima canção que a Rádio Camboriú toca pra você balançar um pouquinho, uma versão de uma música lenta. A música é lenta, mas a versão é agitadinha. With or Without You. Lembra dessa? Vamos juntos com o Duo Cover Italo Remix. With

0: Rádio Camboriú é música o tempo todo. John Secada com Angel. Antes do John Secada teve Lulu Santos, o Lolo Santos com seu Tão Bem. E ela me faz tão bem, né, galinho? Boa. Jota Quest gravou essa música também, Tão Bem, do Lulu, né? Mas foi aí a versão original. E lá no comecinho, a versão do YouTube, With or Without You, versão do Duo Cover, Ítalo Remix. 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

porque a programação é eclética. Claro que a Rádio Camboriú é aquela que todo mundo ouve. Sabe aquela versão mais country, uma música bacana que as pessoas cantam quando ouve sempre? San Francisco, uma música tranquila, boa pra curtir nesse momento. Uma versão Timeless Gold Country. Então nós vamos justamente com ela, pra você curtir e balançar junto com a gente. Pra você pensar naquele leitinho gelado de terça-feira. Curtindo, brindando numa boa e claro, se for beber, não dirija, mas curta junto com a gente. Timeless Good Country, com a música San Francisco.

Camboriú não para, investe em mim, a música do Jonas Esticado detonando na programação. Teve o Wilson Sideral cantando Exagerado, mais uma das versões do Exagerado, a original com Cazuza, tem essa do Sideral, que você ouviu agora, o Wilson Sideral, que é irmão do Rogério Flauzino do Jota Quest, né, cabra? Wilson Sideral cantando aí Exagerado, e tem a nova versão do Michel Teló, que a gente já vem tocando na programação de vez em outra também. E lá no comecinho, Timeless Gold Country com San Francisco. Sabe o que isso significa? Que acabou o bloco e tem muito mais logo após o intervalo.

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10: Camarada chegou em casa, a esposa dele falou assim: ô Zé, ajuda eu tirar a roupa. Ele falou: opa, hoje tem. Ela falou: tem o quê, seu besta? Tira a roupa do varal que vai chover.
11: Essa você já sabe de onde que é, não sabe?

deixa que hoje eu tô de bobeira. Essa música é legal, não é a cara do verão essa música? Essa música pra mim é a cara do verão. Me deixa com o Rafa, embora estamos no outono, o diazinho mais nebuloso, tem um solzinho apareceu, mais nebulosinho, mais aquele creminha gostoso de inverno que parece que cada vez mais está chegando. E uma música com a cara do verão, Me Deixa, do Rafa. E lá no começo do bloco, quem? DNCA com Cake by The Ocean.

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3: 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Chegamos ao finalzinho. Trazendo a nossa tarde bacana e chegando ao finalzinho. Rádio Camboriú te levando na melhor onda, finalizando nossa tarde bacana de hoje. Claro, chegando ao finalzinho agora a tarde bacana. Muito obrigado pela sua audiência, por você ter ficado junto com a gente, ter curtido. É aqui que a gente vai tocando tudo que é bom na nossa programação. Bom, a tarde bacana fica por aqui, mas a programação 100% eclética da Rádio Camboriú vai continuar. Temos mais algumas músicas aqui pra tocar na tarde bacana ainda, mas eu já vou me despedindo e fazendo aquele convitinho pra amanhã. Amanhã, quarta-feirinha, tem leitinho geladinho, gostoso, uma delícia. Se for beber, não dirija. E amanhã a gente volta 1 hora da tarde com mais tarde bacana. Pra fechar com chave de ouro, quero trazer Pitbull Hotel Room Service, uma versão remix que a Rádio Camboriú.

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2: O Exame Nacional de Ensino Médio, o Enem, deverá contar com cerca de 10 mil novos locais de aplicação em 2026, de acordo com o Ministério da Educação, MEC. Com isso, o governo espera diminuir o número de alunos que precisem se deslocar para outros municípios para fazer a prova e aumentar a faixa de participantes que fazem o exame na própria escola. Mas este não é o objetivo final da mudança. A ampliação dos locais de prova está alinhada a uma portaria publicada pelo Ministério nesta segunda-feira, dia 18, no Diário Oficial da União, que prevê medidas que garantam a implementação de Política Nacional de Avaliação e Exames da Educação Básica. As mudanças acontecem para possibilitar a inclusão do Enem integrado ao Sistema de Avaliação da Educação Básica, o SAEB, que vai permitir a avaliação da qualidade da educação básica por meio dos resultados do exame. Para isso, o MEC e o INEP, responsável pelo Enem, precisarão implementar um conjunto de medidas para ampliar o acesso e a participação de estudantes no exame, como o aumento no número de locais de prova e a inscrição automática dos concluintes da rede pública. Da redação da Camboriú FM, Jeane Munaretti.
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1: 5:16.
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0: Raposo na rede, hein, galera? Tchê. Vamos pro rural agora, hein? Vamos levantar essa poeira aí, gente! Vá!
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1: 5:29.
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1: 5:44.
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1: 5:57.
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6: O Poder Judiciário emitiu na sexta-feira, dia 15 de maio, sentença que indeferiu a petição inicial da ação movida contra o município de Balneário Camboriú e o estado de Santa Catarina no que diz respeito à estadualização do Hospital Regional Ruth Cardoso. De acordo com a decisão, a ação movida por um membro da comunidade não apresentou documentos capazes de demonstrar qualquer ilegalidade praticada pelas RES, município e governo estadual, ou mesmo nulidade em seus atos, reiterando a legalidade dos trâmites adotados. A sentença foi expedida pelo juiz de direito Lenoir Bendini Madalena. Em seu posicionamento, o magistrado reitera que tais afirmações aparentemente destoam da realidade. Não importa quem administra o hospital, mas sim que os atendimentos e tratamentos necessários sejam efetivamente disponibilizados para a população, comentou o magistrado. Quanto às acusações de dano ao erário, o juiz afirma que a alegação não pode ser presumida ou mensurada por meras suposições. É citado ainda que o pedido de ação popular é incabível por se basear em vídeos produzidos pela parte autora nas redes sociais, o que a sentença menciona com teor aparentemente sensacionalista. A decisão também reafirma a autonomia do Poder Executivo ao apontar que, como representantes do povo e devidamente eleitos, são legítimos para tomar tais decisões, não cabendo ao Poder Judiciário fazer, às vezes, a administração pública ou mesmo supor que determinado ato causará, um dia, prejuízos ao erário. O juiz de direito reconhece em sua sentença que há anos o hospital vinha atendendo pacientes de outras cidades da região, o que indica que, na prática, o hospital, há muito tempo, não era estritamente municipal. O magistrado destaca ainda que as medidas adotadas pelos administradores públicos, no caso estadual e municipal, não podem ser consideradas desnecessárias, lesivas ou inócuas, como quer fazer crer a parte autora. Da redação da Camboriú FM, Jeane Munaretti.
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1: 6:20.
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1: 6:29.
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2: O cidadão conversando com o médico, né? Ô, doutor, eu tenho um problema muito sério. Não consigo lembrar de nada. Depois de um minutinho que a gente conversa, eu não consigo lembrar de nada, doutor. Tô muito esquecido. O doutor falou: há quanto tempo você tá com esse problema? Ele falou: que problema, doutor?

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3: 6:44.
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1: 6:57.
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3: O presidente Luiz Inácio Lula da Silva afirmou em entrevista ao jornal americano The Washington Post, divulgada neste domingo, que uma boa relação pessoal com o presidente dos Estados Unidos, Donald Trump, pode evitar a imposição de novas tarifas ao Brasil. A entrevista foi publicada em inglês e a Secretaria de Comunicação da Presidência não divulgou o material original da fala de Lula. Esta é a primeira entrevista do petista para um jornal desde a reunião dele com Trump em Washington, durante visita à Casa Branca em 7 de maio. O presidente, no entanto, conversou com a imprensa sobre o encontro e citou a visita em pronunciamentos nas últimas semanas. Segundo a reportagem, Lula também acredita que uma relação cordial com o chefe da Casa Branca pode contribuir para atrair investimentos americanos para o Brasil e garantir o respeito à democracia. No entanto, não pretende se curvar às determinações dos Estados Unidos, um posicionamento semelhante ao que vem repetindo durante os seus pronunciamentos no Brasil, e que o jornal classificou como uma mudança drástica em comparação à postura do antecessor dele, o ex-presidente Jair Bolsonaro, que mantinha um alinhamento mais ideológico e admiração declarada por Trump. Da redação da Camboriú FM, Jeane Bularetti.
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1: 7:57.
2: 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Sensacional. 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
1: 8:15.
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1: 8:26.
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3: O cara saiu de uma cidade grande e foi parar na zona rural. No que ele passa à beira da estrada, um senhor sentadinho ali, né? Fala, ô, seu moço, bom dia. Ele falou, bom dia. Falou, escuta, essa estrada aqui, ela vai pra Belo Horizonte? O capialzinho falou, ih, rapaz, não sei se ela vai pra Belo Horizonte, não, mas se ela for, ela vai fazer uma farda danada aí pra nós aqui.

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1: 8:44.
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1: 8:59.
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0: federal que movimentaram o país no dia de hoje. Olá, boa noite.
1: Boa noite para você que nos acompanha em todo o país.
0: Terça-feira, 19 de maio de 2026.
1: Vamos ao destaque do dia. Nova etapa do Move Brasil.
0: Anunciados 30 bilhões de reais em crédito para que taxistas e motoristas de aplicativo financiem a compra de carros novos a juros mais baixos. Vanessa Casalino.
2: Com Move, táxis e aplicativos, vai ser possível comprar carros novos de até 150 mil reais, alinhados com a sustentabilidade.
1: Governo do Brasil também moderniza e simplifica regras para quem utiliza motocicletas como ferramenta de trabalho.
0: E ainda já estão valendo as novas regras para contratação de consignado do INSS.
1: Agora, o beneficiário que solicitar empréstimo terá que validar a operação por meio de biometria facial. Raquel Mariano.
3: Para combater fraudes no sistema do INSS, estão em vigor as regras atualizadas para aposentados e pensionistas contratarem empréstimos por meio do site ou aplicativo do Instituto.
0: Proteção a crianças e adolescentes.
1: Política Nacional de Prevenção e Combate ao Abuso e Exploração Sexual agora é lei.
0: A medida prevê atendimento especializado às vítimas e às famílias e o fortalecimento das redes de assistência.
1: E você vai saber mais na Voz do Brasil sobre o combate à violência no ambiente digital.
0: Hoje na apresentação, eu, Luciana Vasconcelos e Luciano Seixas.
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0: Motoristas de aplicativo e taxistas poderão comprar veículos novos em condições facilitadas.
1: É o Move Táxis e Aplicativos, programa lançado hoje pelo governo do Brasil em evento em São Paulo.
0: O programa vai financiar carros de até 150 mil reais e, entre as vantagens, juros mais baixos e carência de 6 meses.
1: Também foram anunciadas medidas para os trabalhadores que usam motos em suas atividades.
2: O corre dos motoristas por aplicativo é todo por conta do trabalhador. Manutenção, aluguel de carro, veículo econômico para fazer o dinheiro render, é o que explica o motorista por app, Leandro Cruz.
4: Hoje o nosso trabalhador, ele trabalha 115 horas só para pagar o veículo. Tá trabalhando